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0: Felipe Rodrigues.
1: Que massa, velho.
2: Deus abençoe muito, muito, muito. Contem.
0: Ô, tamo junto.
2: Vocês sabem.
0: Nós. Obrigado demais, viu, velho? Deus abençoe vocês sempre, muito, muito mais.
3: 9 e 18.

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1: Bora! É hoje!

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0: esses irmãos, gente.
1: É, rapaz. Obrigada, amiga, valeu.
2: 9:48.

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de vocês. Quero agradecer a todos vocês, obrigado pelo carinho, obrigado pela presença de vocês, tá? Essa noite tão especial.

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1: Acabou.
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0: 10:46.
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2: Toca aquela, capataz.
3: Nossa, minha majora.

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2: 11:53.
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2: Meia-noite e 39.
3: Terça.

0: especial.
1: Essa é do tempo que minha avó chupava chiclete.
2: Rapaz, não era chiclete, não, era visgo. Não tinha chiclete naquele tempo, não, cara.
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0: vai precisar, viu?
1: Muito obrigado, cara, que honra.
2: 1:06. 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
6: Uma hora e 7 minutos.

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6: 1 e 42.

0: 1:54.
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0: 2:16.
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0: Quem gostou faz barulho aí, se responsável.
1: Fábio Sorocaba, muito obrigado.
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2: 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Aqui quem fala é o Indião dos Agroboy. E nós também estamos aqui na programação da Cidade FM 98,3. E essa é a nossa nova.

0: Cristiano! Rapaz!
1: Obrigado, linda! Deus te abençoe!
0: Meu Deus, que felicidade estar aqui de novo com você!
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coisa linda!

0: e Karina Mendonça.
1: Maravilhosos.
2: Parabéns.
1: É muito sucesso, meu povo.
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0: 4:13.
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4: 4:17.

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0: 4:26.
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3: 4:30.
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1: 4:48.

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0: 5:39.
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7: Senhor, no silêncio deste dia que amanhece, venho pedir-te a paz, a sabedoria, a força. Quero olhar hoje o mundo com os olhos cheios de amor, ser paciente, compreensivo, manso e prudente, ver, além das aparências, teus filhos como tu mesmo os vês. E assim, não ver senão o bem em cada um. Fecha meus ouvidos a toda calúnia. Guarda minha língua de toda maldade. Que só de bênçãos se enche a minha vida. Que eu seja tão bondoso e alegre que todos quantos se chegarem a mim sintam a tua presença. Veste-me de tua beleza, Senhor, e que, no decurso deste dia, eu te revele a todos.

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4: Oiê, bom dia pra você, bom dia Tupaciguara, bom dia Zona Rural, bom dia região, estamos chegando, começando pra você mais uma Manhã Sertaneja, hoje segunda-feira, dia 25 de maio, 2026, bom dia. Vamos juntinho até às 7 da manhã, Manhã Sertaneja pra você, liga pra mim no telefone 3281-5800, pede a sua música que é.
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4: 6:05, César e Paulinho, meu endereço.

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1: Minha cidade, 6:11, Chitãozinho e Chororó. Fogão de lenha. 6:11, bom dia.

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2: É na cidade Crione Barrerito, quando recordar o passado, 6:15.

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Estamos de volta aí na cidade, mandar a programação pro Manolo, tá ligadinho, tá ouvindo a gente, obrigado pela audiência. Alô, Lambreta, já tá ouvindo a gente também, né? A turma toda que ouve a gente também. Alô, John, também, o John e Juninho, um abraço pra vocês, obrigado pela audiência, pela sintonia. E o pessoal que tá dormindo segunda-feira, gente, ó. Levantar o pessoal que tá dormindo aí. 6h22. Quem começa a trabalhar às 7h, vamos sair do edredom, sai da coberta, sai da cama. Prepara o café, né? E vambora, vamos trabalhar, gente. Tá na hora, são 6h22. Você que começa às 7h aí, ó. Rapidinho, que você tá meio atrasado, tá? Ah, vamos levantar da cama? Vamos sair da coberta aí? Ei. Levanta esse deitado aí, né, Vilmar? Vilmar gosta do toque-toque, o Vilmar, Toton, Alô Max, a turma que gosta do toque-toque, ó. Levanta o povo, gente. Levanta o povo aí, o Max. Né, Vilmar? Já levantou também? Já acordou? Ah, então tá bom. Vamos tocar umas modas aí pra nós, hein? Alô, Manolo, pediu, a gente manda pra você o Cascatinhana, cafezal, flor do cafezal. 6h23, bom dia.

Oiê, bom dia pra você. 6h29, mandar a programação pro Eurípides, oferecendo pra Maria, né? Lá no Bom Sucesso. Também pra sua mana, Lourdes, e também o Laudo, tão ligado com a gente. Obrigadão pra vocês aí, viu? Que estão ouvindo, tão ligado com a gente da manhã. Tem na sequência, tem de Paulo e Paulino aí pra vocês, então. 6h29, bom dia. Amor de Primavera, 6h29.

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0: Opa, de volta na cidade, são 6h37, mandar a programação pro Toninho, né? Toninho da Van, tá ligado com a gente, o Álvaro, Café Mais Sabor, né? Também tá ligado com a gente, né? Teve um sustinho esse dia, né, Álvaro? Ei, caramba, né? Mas tá tudo bem, né? Ainda bem que tá tudo bem, ele, a esposa, né? Teve um acidentezinho aí, mas tá tudo legal, tudo bem. Mandar a programação também pro Vilmar, que tá ligado com a gente, né, Vilmar? Já acordou? Cadê que é? O Vilmar tá com a buzina maior que a minha aqui, o barulho dela, né? Ah, solta essa buzina aí, Vilmar. Vamos ver que ela faz barulho igual a minha aí, ó.
1: Acorda, negada!
0: Essa aí faz barulho, né? Acorda, negada! Vamos levantar o povo, né, Vilmar? Vilmar já botei a buzina pra me ajudar aqui. Levanta a gente! Vamos levantar quem tá dormindo aí, ué. Tá na hora de levantar, vou levantar, pessoal. Alô, Max, tá ligadão com a gente também na manhã. Obrigado pela audiência, obrigado pela sintonia. Pra Marluce, sempre ouve a gente na manhã também, né? A Marilei, a turma toda aí, Adriângela, obrigado pela audiência, obrigado pela sintonia com a gente aqui na cidade, todas as manhãs ouvindo, todas as tardes também. Obrigado pela audiência, Marisa, sempre ouvindo da minha gente, né? Obrigado a todos vocês que já ouvem a gente na manhã. Mozart e Mosaia. Romper da Aurora, 6h38.

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Oi, é na cidade, faltando 10 para 7. Mandar programação pro John e também pro Juninho, tá ligado com a gente. Alô, Daíra, eu sou Tião Carreira e Pardinho, velho amor. 10 para 7, bom dia.

0: moda boa. Deu vontade de ir embora agora. São 6:54, vambora. Vamos, tá chegando no finalzinho da programação. Tem alguém que já chegou por aqui com aquela energia total. Segunda-feira, hein, velho?
1: Nossa. Segundou, Chitão.
0: Nem que eu liguei esse trem, é sempre aqui, né? Tá certo.
1: Chitão nunca sabe ligar o botãozinho.
0: É o segundo, pronto, acabou.
1: Bom dia, Chitão.
0: Bom dia, tudo bem?
1: Eu tô ótimo.
0: Tá animado?
1: Sim. Demais,
0: hã?
1: Da conta.
0: Eu acho que até hoje já tá animado mesmo.
1: É a energia, né?
0: Segunda-feira, chegou aqui, eu acho que ela, né?
1: 220.
0: Credo.
1: Acelerada.
0: Nó.
1: Né?
0: Nó.
1: Pra quebrar a semana. Você sabe o que, que tem final de semana, né?
0: O que, que tem, véi?
1: Expo Capitu 2026, meu querido.
0: Já começa, é?
1: Já começa.
0: Ah, hoje é dia 25, né?
1: É, hoje é 25.
0: Começa dia 28?
1: Não, começa dia 30.
0: Que isso, véi? Já passou pra 30.
1: Gente, olha o tanto que ele tá informado.
0: Aí é dia 28, agora passou pra 30? Ih, é caramba. 30. E vai ter que dia?
1: Até dia 3.
0: Pronto, até dia 3.
1: Exatamente.
0: Tem a programação
1: você
0: já?
1: Não vai cantar lá, não?
0: Ah, de repente, ué.
1: Uai, não.
0: Sobrou uma brechinha, eu cantei na rua lá.
1: É, gente, então ele não é só locutor, ele também é pintor, ele
0: rapaz,
1: também cantou.
0: Mas é igual Bombril, mil e um de utilidade.
1: É isso mesmo, assim tá certinho.
0: Ai, ai.
1: E aí, tudo bem?
0: Eu tô bom, e você?
1: Tô bom também.
0: Também, tô novinho, né? Dormi cedo, tranquilo.
1: Tempo tá, né? Gostoso.
0: Tempo tá bom, tá gostoso, tá frio, né?
1: É, tá friozinho, ah, não tão frio.
0: Tá frio aí, não?
1: Tá, mais tá. ou menos.
0: Ela
1: tá
0: veio
1: chovendo.
0: Tudo... Não, pra você não tá, não, tá todo pacotado.
1: Viu, tá chovendo.
0: Tá chovendo?
1: Não. É que quando a gente tá aqui dentro, gente, não dá pra ver lá de fora. Aí, se falar que o mundo tá caindo lá de fora, a gente acredita.
0: Mentira, viu, gente? Tá falando mentira aqui, tá?
1: É, tá chovendo.
0: Você vai acreditar, depois o povo não vai sair, não, tá chovendo. Aí a pessoa fala assim, vou nem trabalhar hoje, tá chovendo, ela fala que tá chovendo lá, ó.
1: É isso mesmo, você já ia ficar feliz, né? Que não precisa trabalhar, né?
0: Fica mentira, hein? O pessoal tá ouvindo, hein, velho? Tá? Vambora?
1: Vai, você pode ir, vai.

0: Stan.
1: Faltando 5 para 7.
0: Quem aguenta mais? Pode ir, Stan.
1: Gente, vou nem fazer esse café, tá mandando embora.
0: Não, dá tempo de fazer o café.
1: Tá bom, Agnes, daqui a pouquinho você começa, né?
0: Sim, sim.
1: Então tá bom. Nano 12? No tá 12. No 98,3?
0: 98,3.
1: Na Cidade FM, hã? Você não foi na Cavalgada, né?
0: Não, tá no meu Berlândia.
1: Tá no Berlão?
0: Tá lá no Berlândia.
1: Como é que tava o Berlandão lá?
0: Maravilhoso, se melhorar estraga.
1: Lá tava frio, não?
0: Tá frio também.
1: Então vambora. É. Então eu vou falar de Mike, a Aninha entrando no programa. A gente finaliza aí com Felipe Falcão, Seu Amor é Pouco. Já ouviu essa música?
0: Não.
1: Caramba, escuta pra você ver.
0: Vou escutar agora.
1: Seu amor é pouco, viu? Tchau.
0: Tô apaixonado hoje, então.
1: Cara, eu sempre fui, eterno apaixonado.
0: Não, mas hoje tem. Gente, hoje ele tá com quezinho a mais, viu?
1: Que, uma
0: paixão,
1: que é isso?
0: Aí certeza que tem alguém mexendo nesse coração.
1: Cara, assim, eu sempre fui uma eterna. Lá, a gente finaliza com essa aqui, ó. Linda. Ó. Tchau, gente.

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Muito bom dia, bom dia, bom dia, bom dia! Está começando por aqui mais um Conexão Cidade. Eu sou a Agnes Sidelli, estarei com você até às 9 nessa manhã de segundo, meu povo! Hoje, dia 25 de maio de 2026, mais um mês se findando, né, gente? E, tem passado rápido demais da conta. E fala pra mim, o que que você tem feito de bom? O que você fez de bom nesse final de semana? Fiquei sabendo que nesse final de semana teve cavalgada por aqui. E aí, você participou? O que que você achou? Conta aqui pra mim, já manda mensagem, tá? Olha, Conexão Cidade vai até às 9 e eu conto com a sua participação, hein? Pra muita música boa e também pra gente dar aquela prosa gostosa, diferenciada, pra deixar nossa manhã ainda mais animada, hein? Então, vamos que vamos, porque o Conexão Cidade só está começando. E vamos já de Ataíde, Alexandre, te amar foi um erro, aqui na Cidade FM.

isso aí, moçada. Ataíde e Alexandre aqui no Serta em Festa. E agora a nossa festa continua com ele, compadre Furquinho. Ê, caboclo apaixonado. Vai pra todo o pessoal aí de Barra do Garça, Ara Garça, que curte esse modão apaixonado, compadre Furquinho. Em seguida nós vamos pro nosso apoio cultural, mas já que nós voltamos.

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4: Muito bem, estamos de volta aqui no Conexão Cidade. Eu sou Agnes Cidelli, estarei com você até às 9, hein? E vamos que vamos, você que não participou, já participe aqui no nosso WhatsApp, que é o 996330983 ou pelo 3281-5800. Eu já quero deixar uma mensagem para você, ó. Segunda-feira chegou trazendo uma nova chance de recomeçar, aprender e conquistar. Que sua semana seja leve, produtiva e cheia de boas surpresas.

Vá com confiança. Coisas incríveis podem acontecer quando você acredita no seu potencial. Então, bora acreditar no nosso potencial, gente. Eu tenho certeza que tudo vai dar certo para esse dia de hoje, para essa semana que vai ser maravilhosa. Já semana de preparativos Expo Capitu 2026, a partir do dia 30 aí, muito show para você, muita festa legal aí também para você. Então é o seguinte, prepare-se, hein? Prepara o coração. E agora vamos de moda apaixonada, porque pode, né, gente? Moda apaixonada não tem dia, não tem hora. Então vamos aí matando a saudade. Renan e Raí, só liguei pra te ouvir.

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Esse foi João Mineiro e Marciano, Se Eu Não Puder Te Esquecer. Também tivemos Eduardo Costa, do Fundo da Grota, pedido aí da família Rodrigues, sempre ligadinho com a gente. E já já mais músicas pra você. Que

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E muito bom dia pra você que está chegando agora. Você está sintonizada melhor que a 98,3 Cidade FM, a rádio de Tupaciguara. E é uma alegria ter você aqui. Eu já quero mandar um alô aí pra todos lá da Zona Rural, sempre ligadinhos com a gente. Também é especial pro Pioli e toda a equipe lá no, em Chapetuba, né? Sempre ligado também, participando, pedindo música. E é isso mesmo, gente. Vamos junto aí pra essa manhã. Desejando aí pra você já uma ótima semana, tá? Que tudo dê certo pra você. Quero mandar um alô também para os nossos parceiros, a todos aí da Denase, Calçados Triângulo, Agridiesel, Boi na Brasa. Quem mais tá por aqui? É, por enquanto são esses, viu? Então vai mandando alô, vai mostrando que você tá ligadinho aqui, sintonizado com a gente. E onde quer que você esteja sintonizado, meu muito obrigado. Lembrando que nós temos o nosso site e através do nosso site você consegue ficar sintonizado em qualquer lugar, tá? É o www.radiocidadetupaciguara.com.br/, viu? Então já participe aí ouvindo a nossa música. O nosso WhatsApp é o 996330983 ou liga pra mim. Às vezes você é daqueles que gosta de dar um oi, né, por telefone. É 3281-5800. Já mandando um alô aqui, deixa eu ver quem mais tá aqui. Ah, ó, tem gente ligando. Maria Francisca, Alessandro, Ricardo, quem mais? Sebastião, um abraço aí pra todos vocês. E é isso aí, gente, bora participar, viu? Ó, agora Chitãozinho e Chororó, é disso que o velho gosta pra você aqui na Cidade FM.

Esse foi o Adalberto Adriano, Me Deixe Só. Também tivemos Chitãozinho Chororó, é disso que o velho gosta. E daqui a pouquinho mais músicas pra vocês, muito pedidos de música por aqui, já já vou colocar todas, hein?

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9: Estamos de volta aqui no Conexão Cidade. Eu já quero mandar um alô aí, ó, pro Eurípides, que ele tá oferecendo música aí pro Leonardo, pro Nenê. Eles estão nos ouvindo ali no Nova Esperança. Um abraço pra vocês. Estão pedindo Renan e Raí. Solange também está por aqui pedindo Renan e Raí. Então, já que vocês estão pedindo, pra vocês agora, Renan e Raí, Chorei no Sinal.

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de volta por aqui, já quero aproveitar e mandar alô aí para os nossos parceiros também, né? A todos ali da Primocar, Supermercado Moura, Edson Vieira, BemTV, Drogaria Americana, Uniub, Nova Era. Um abraço aí para todos vocês, mais uma vez agradecer essa parceria, né? O que seríamos de nós sem essa parceria, sem você, ouvinte, né? Que tá sempre ligado, sempre participando, e pode ter certeza que é uma alegria para nós aqui da Cidade FM ter vocês como parceiros e ouvintes. E é isso aí, gente, continuem participando com a gente no 996-330983 ou 3281-5800, tá? Quer ficar sintonizado, né? Conectado com a gente através do nosso site, é o www.radiocidadetupaciguara.com.br/. Já nos segue no nosso Instagram? Se ainda não, corre lá agora e já começa a nos seguir, que é o Cidade FM _ Tupaciguara. E agora também nós temos aí o nosso Instagram Cidade Eventos 98,3. Através da Cidade Eventos você vai conseguir ver, acompanhar, né? Tudo aí em lives, em também fotos, vídeos, o que tem acontecido de eventos na nossa cidade. Então, para quem não sabe, Expo Capitu tá chegando, né? A partir de sábado aí começarão as festas e através de lá nós, a Cidade FM, estaremos passando tudinho que acontece para você, para ter aquele entretenimento legal. Talvez você vai estar trabalhando, não vai poder vir, né, na festa, mas você consegue nos acompanhar. Pessoal também de outras regiões, para assistir um pouquinho como que tá a movimentação por aqui, vocês conseguem acompanhando através do Cidade Eventos 98,3. E agora bora parar de falar e vamos de música, hein? Cleite Camargo, Agenda Rabiscada, para você aqui na Conexão Cidade, Cidade FM.

0: E esse foi Mato Grosso e Matias, Tentei Te Esquecer, já já mais músicas pra você.
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E o Conexão Cidade está no ar, está de volta aqui com você. Já quero mandar um alô aí pros nossos parceiros Poço Central, Clínica Equilíbrio, Catita e Sicoob Copacred. Um abraço aí para todos, obrigado pela parceria de sempre. Por aqui vou mandando um alô também para Marilei, sempre sintonizada, a Mara, o Rodrigo, que ele está oferecendo uma música aí, né, para Eliana do bairro Morada Nova. Um abraço aí para vocês, tá? Onde você está? Rodrigo de Cascalho Rico, viu? Um abraço, Rodrigo. Obrigado pela participação. Tá de longe nos ouvindo, hein? É isso aí, gente. Então continue participando. Você que ainda não chamou, chama no 996-33-0983 ou ligue no 3281-5800. Então vamos de Zezé de Camargo e Luciano. Dou a vida por um beijo.

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11: Alô, apaixonados por esporte. Bem-vindos a mais uma parte do Minuto Esportivo. Chegamos com as principais informações e os destaques que movimentam o cenário esportivo. Vamos direto para as manchetes do dia. De La Cruz está com os dias contados no Flamengo e a saída deve acontecer no fim do ano. A análise da Fórmula 1 aponta por que o GP do Canadá será uma verdadeira prova de fogo para a Ferrari.
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11: Começando com o noticiário do futebol. O meio-campista De La Cruz, que

0: atua pelo Flamengo, segundo informações, está com os dias contados no clube carioca. A expectativa é que a sua saída aconteça no fim deste ano. A diretoria do Flamengo, diante das ausências e das dificuldades para escalar o meio-campo, após algumas perdas importantes na posição, colocou este setor como prioridade no mercado. O Flamengo, portanto, busca reforços para o setor. Uma análise detalhada do circuito aponta que o Grande Prêmio do Canadá será uma verdadeira prova de fogo para a escuderia Ferrari. A equipe busca se recuperar do resultado obtido no último GP, em Miami, e tem como objetivo principal mostrar que pode brigar de igual para igual com as equipes Mercedes e McLaren nas próximas corridas.
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0: É isso aí, galera do esporte. Essas foram as informações de mais uma parte do Minuto Esportivo. A gente se encontra na próxima com mais notícias e análises para você. Um grande abraço e até lá.
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3: Na cidade agora, 8:40.

0: esse foi Edson e Hudson, Não Deixo Não. Também tivemos Bruno Marrone, Isso Cê Não Conta. Já quero aproveitar e mandar um alô aí pra todos do Supermercado Hilário, Arroz Cocal, Marçal Confeitaria. Quem mais tá por aqui? 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Muito obrigado pela parceria. Olha, vamos para um breve comercial, mas já a gente volta com você pro nosso último bloco aqui do Conexão Cidade. Então fica aí.
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0: Muito bem, muito bem, muito bem. Vai ficando por aqui mais um Conexão Cidade aí junto com você. Eu, Agnes Fidelis, né? Até às 9. Agora após mim vem a Mariana Mota com Encontro Marcado, aquele date diferenciado aí pra sua manhã de segunda-feira. Então continue sintonizado, continue mandando mensagem, ligando. A sua participação pra nós aqui é muito importante. Quero agradecer a você que chegou até aqui comigo, viu? Eu não sei se você consegue, mas caso você conseguir, a partir das 13 horas eu estarei novamente por aqui até às 16, trazendo novamente muita música boa, trazendo aí informação, entretenimento. O nosso que é o que tá sendo um sucesso, a galera tá gostando de participar. E é isso aí, então eu conto com a sua participação às 13 horas no Voo Livre, na Flashback também, viu gente? Tem Flashback à tarde, quem gosta, ó. Então, bora manter essa sintonia gostosa na 98,3, a rádio feita pra você. Eu tô indo, mas ainda tem muita música pra você, então continua aí. Beijão, meu, muito obrigado.

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10: E aí, galera? Serena Santana na área. Pra gente começar o Drops News com o pé direito. Aqui você sabe, é o seu passaporte pro mundo da música, com todas as novidades que você precisa ficar por dentro. E a manchete que tá bombando hoje, olha só. Olivia Rodrigo acabou de lançar The Cure.
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10: Isso mesmo. A faixa que ela produziu junto com o Dão Negro é a mais longa da carreira dela. Quase 5 minutos de pura emoção. Para ser exato, 4:57. E The Cure faz parte do álbum You Seem Pretty Sad for a Girl So in Love. Já já eu volto com mais no Drops News. Não sai daí, hein? Tem muito mais pra rolar na nossa programação. Fica com a gente.
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2: Que energia boa no ar, meus queridos. Bem-vindos ao Guia Astral, sua bússola cósmica.
3: Áries, Touro, Gêmeos.
2: Áries, paixão guia seu amor, mas controle a impulsividade. Novas chances no trabalho, confie na intuição. Equilibre emoções vibrantes, focando em projetos pessoais. Use sua força para construir. Sua vontade é tudo. Cor vermelho. Número 9.
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2: Touro. Estabilidade e carinho fortalecem o amor. Sua persistência traz reconhecimento profissional. Sensibilidade à flor da pele. Cuide do lar e relações. Valorize o que é sólido. Colha os frutos. Cor verde. Número 6.
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2: Gêmeos, comunicação abre caminhos no amor. Ideias borbulham no trabalho. Compartilhe. Mente ágil, mas evite dispersão na vida pessoal. Use sua versatilidade. Sua mente é um universo. Cor amarelo. Número 5. O Guia Astral continua. Na próxima parte, Câncer, Leão e Virgem. Não saia daí.
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10: Bom dia! Tudo bem com vocês? Eu espero que sim. Por aqui tá tudo bem. Caso você esteja se perguntando, se não tiver também, tá respondido de toda forma. Tá começando mais um Encontro Marcado comigo, sua amiga Mariana Mota. Acho que hoje eu tô ressaca Mota, tá, gente? Ô, oh, cavalgada maravilhosa, teve jeito, não. Eu não me aguentei, tá? Vamos que vamos. Segundou, bebê, meu dia preferido da semana. Pra essa semana começar ainda mais especial, eu quero a sua participação aqui comigo hoje. A nossa programação da 98,3, tá? E a gente vai começar muito, muito bem. Você já sabe que toda segunda-feira tem Marçal Confeitaria. O que você não sabe ainda é qual vai ser a regra do sorteio. Já já eu te conto, tá? Vamos que vamos, bora que bora. Pedido de socorro pra vocês com Gustavo Mioto. Começar bem, né? Já um abraço especial pra Sandra, pro Lucas também, pra Adriângela. Vamos
11: você
10: que vamos.
11: Você nem percebeu. Que aquele foi o nosso último dormir com os anjos. Você

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3: E aí, gente, tudo bem? Que energia boa, que alegria ter você sintonizado aqui com a gente. Eu sou a Serena Santana e já digo que o Plugado tá no ar para começar mais uma parte do nosso programa com o pé direito.
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3: Já que a gente tá plugado em tudo que rola, olha só essa notícia que tá bombando no mundo dos famosos. Aos 3 anos, a filha de uma famosa cantora encanta em foto rara com a mãe.
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3: É isso mesmo. A famosa cantora que a gente adora mostrou a filhota nas redes sociais e foi um show de fofura que deixou todo mundo encantado. Que amor, né? Mas ó, a gente não para por aqui. Daqui a pouco eu volto com mais Plugado pra você. Então não sai daí.
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8: E aí, galera astral, Felipe Rocha na área, com a energia do Guia Astral. Vamos desvendar Câncer, Leão e Virgem. Prepare o coração.
7: Câncer, Leão, Virgem.
8: Pra Câncer, sensibilidade e intuição guiam amor e vida pessoal. Confie na sua força, expresse-se. Sua cor da sorte é prata e o número é 2.
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8: Leão, seu brilho contagia, paixão e liderança em alta. Inspire, permita a vulnerabilidade para fortalecer laços. Sua cor da sorte é dourado e o número é 1.
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8: Virgem, organize-se internamente para leveza nos relacionamentos. Detalhes são chave no bem-estar e projetos. Liberte-se da perfeição. Sua cor da sorte é verde e o número é 6. A energia segue. Na próxima parte do Guia Astral, teremos Libra, Escorpião e Sagitário. O universo ainda tem muito a revelar.
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10: Cidade, são 9:25. Mandar um grande abraço pra Mara participando aqui com a gente, a Sandra também, já mandando pra vocês a moda aí do pedido, viu? Vamos que vamos, bora que bora, Deus perdoa, tá chegando Matheus e Cauã. Hoje tem a nossa parceria com a Massal Confeitaria. Já contando pra vocês como participar desse sorteio incrível de hoje.

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2: E já vamos com as manchetes do dia. O senador Flávio Bolsonaro fala sobre um possível encontro com Donald Trump. Kevin Warsh assume a liderança do Federal Reserve, com um desafio claro: a influência da inteligência artificial na economia. E a Câmara dos Deputados organiza um debate importante sobre as demandas dos trabalhadores rurais assalariados.
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2: O senador Flávio Bolsonaro declarou que a possibilidade de um encontro com o presidente dos Estados Unidos, Donald Trump, está condicionada a uma iniciativa da Casa Branca. Ele enfatizou a expressão "nobody asked", indicando que não houve um pedido formal para tal reunião vindo de sua equipe. Esta manifestação ocorre em um período de desgaste para o senador, especialmente após as repercussões de um caso envolvendo Daniel Vorcaro. A pauta política ganha um novo contorno com esta afirmação, que reflete a dinâmica das relações internacionais e a postura de figuras políticas em cenários delicados. Kevin Warsh assume a liderança do Federal Reserve, enfrentando desafios significativos na política monetária. Um dos pontos centrais é o avanço exponencial da inteligência artificial, que está em processo de profunda remodelação da economia global. O boom tecnológico impulsionado pela IA traz novas complexidades para a gestão econômica, exigindo abordagens inovadoras para lidar com seus impactos no mercado de trabalho, produtividade e inflação. A nova gestão do Fed terá que navegar por essas transformações para garantir a estabilidade financeira. A Comissão de Agricultura, Pecuária, Abastecimento e Desenvolvimento Rural da Câmara dos Deputados realizará uma audiência pública na próxima terça-feira. O encontro terá como pauta as principais demandas dos trabalhadores rurais assalariados. Entre os temas a serem debatidos estão a segurança no trabalho, o alto índice de informalidade no setor, questões relacionadas à remuneração e a importância da negociação coletiva. O objetivo é buscar soluções e melhorias nas condições de vida e trabalho no meio rural, buscando um diálogo com os representantes da categoria e outros agentes envolvidos.
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1: Olá, amantes do universo e das estrelas. Felipe Rocha aqui. A energia vibra, prepare o coração.
0: Libra, Escorpião, Sagitário.
1: Para você de Libra, harmonia é essencial. No amor, equilíbrio e diálogo. No trabalho, parcerias e reconhecimento. Confie na intuição. Seu magnetismo está em alta. Cor rosa, número 6.
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1: E para os intensos escorpianos, transformação se aproxima. Paixão e curas emocionais no amor. Força interior nos desafios do trabalho. Renascimento poderoso na vida. Abrace as mudanças. Corvinho, número 9.
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1: Agora, para os aventureiros de Sagitário, o universo expande horizontes. Novas conexões no amor. Explore viagens ou estudos no trabalho, sem medo. A busca por sabedoria impulsiona a sua vida. Permita-se crescer. Cor azul celeste, número 3. Não saia daí. Na próxima parte do Guia Astral, Felipe Rocha volta com Capricórnio, Aquário e Peixes. Fique ligado.
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0: A

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Tá chegando agora pra você a previsão do tempo, bebê. Hoje será parecido com ontem, sol com muitas nuvens durante o dia. Períodos de céu nublado, noite com muitas nuvens também. A temperatura máxima será de 28 graus e a mínima de 18. Já a sensação térmica está entre 18 e 23 graus. Não há probabilidade de chuva, mas a umidade relativa do ar está em 91%, com ventos de até 5 km por hora. O sol nasceu às 6h37 e vai se pôr às 17h46. Também sem probabilidade de formação de arco-íris. Em relação aos índices, hoje é o dia ideal para fazer aquele churrasquinho. Os mosquitos, o índice aponta como médio. As condições ainda favorecem a presença moderada deles. Em relação ao frizz, tende a aparecer durante a noite. Ressecamento de pele, não temos nenhum alerta. Já gripe e resfriado, o alerta aponta como médio também. Em relação aí às mudanças no tempo e o ar seco. A umidade, o índice UV, na verdade, né? E a vitamina D está moderada, né? Um depende ali do outro e é claro, ou seja, indica que você pode tomar sol por alguns minutos porque faz bem, mas por muito tempo é prejudicial. Lembrando sempre de usar protetor solar e acessórios leves ao sair nas horas mais quentes. A qualidade do ar também está muito boa e essa foi a previsão do tempo para você. É isso aí, segundou, bebê. Hoje eu já sei qual será o brinde, hein? Daqui a pouquinho eu vou trazer pra vocês as opções, né? Lembrando que no dia da segunda-feira você tenta adivinhar qual é o brinde da Marçal Confeitaria. A nossa dinâmica diferenciada, né? São 9h42. Meu brinde de hoje é gostoso demais, viu? Cê tá doido? Eu acho que a galera toda vai acertar hoje, será? Vamos ver, talvez eu esteja equivocada como Traia Véia, junto com Gustavo Lima nessa moda aqui.

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12: Olá, que bom te encontrar aqui na sua rádio preferida. Eu sou Felipe Rocha e o Guia Astral está de volta, irradiando luz e positividade para a sua jornada.
11: Capricórnio, Aquário, Peixes.
12: Capricórnio, sua força interior se destaca. No amor, aprofunde laços. No trabalho, colha o reconhecimento, buscando equilíbrio. Confie na intuição. Cor, verde esmeralda. Número 8.
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13: Aquário, alma livre, abrace a renovação. No afeto, espontaneidade. Sua criatividade profissional brilha. Otimismo e bem

0: Bem-estar. Cor azul turquesa. Número 11.
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0: Peixes. Sensibilidade à flor da pele. Amor pede empatia. Intuição te guia no trabalho e espiritualidade. Sonhe e realize. Cor violeta. Número 7. Encerramos o Guia Astral, mas a energia positiva fica com você. Felipe Rocha agradece a companhia e espera na próxima. Muita luz.
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Bom dia, Mariana Mota, tudo bem? Como foi de fim de semana? Não foi ótimo, viu a cavalgada? Mariana, passa a música do Chapeludo pra mim, o Três Paval da minha amiga, Mariana, mais um meio do Marcos, lá no Parque do Leite Gui.

0: te ame nada mais. Obrigado.
1: Gratidão, meus amigos, meus irmãos. Fredão.
0: Parabéns, viu, cara?
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5: Uma ótima companhia para você que nos acompanha em mais uma parte do Minuto Esportivo. A gente chega com as informações mais importantes do universo da bola, trazendo tudo o que aconteceu de relevante nas últimas horas. Vamos direto para as manchetes para você ficar por dentro de tudo. Começamos com a derrota do Juventude para o Sport, uma partida que teve uma situação envolvendo um protocolo. E o Grêmio, em um confronto emocionante, venceu de virada, em um jogo insano, conseguindo se afastar da zona perigosa da tabela.
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5: Começando pelo jogo do Juventude contra o Sport. A equipe do Juventude acabou sofrendo uma derrota. E o que chamou a atenção nessa partida foi uma situação específica que ocorreu em campo. Essa questão, envolvendo um protocolo, foi registrada após uma substituição que aconteceu no segundo tempo do confronto. Um ponto de atenção para as equipes e para a organização do campeonato. Seguindo para o Campeonato Brasileiro, Grêmio e Santos se enfrentaram em uma partida pela 17ª rodada da competição. Foi um duelo repleto de emoções e reviravoltas, um verdadeiro jogo insano, como muitos descreveram. O Grêmio, com muita garra, conseguiu uma importante virada sobre o Santos. Com esse resultado crucial, o time tricolor conseguiu se afastar da zona de rebaixamento, respirando um pouco mais aliviado na tabela do Brasileirão.
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5: Agradeço a sua audiência e a sua sintonia. A gente se encontra na próxima edição, sempre com o melhor do esporte para você.
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isso aí, de volta com você aqui na 98,3. São 10 horas e 11 minutinhos. Mara, um beijo pra você, ouviu sua música aí, né? Um grande abraço também pro Osmar Lambreta, pra a voz Marley também tá aqui com a gente. Gostaria de ouvir a minha música? A gente passa pra você mais tarde, tá? Um beijo pra você, obrigada pelo carinho, lindona. A Marilei também adora as minhas músicas e ela já tá por aqui. Um bom dia pra você. Por aqui tá tudo ótimo e por aí? Conta pra mim, Marilei, tá tudo jóia? Olha só, pessoal, hoje tem aquele sorteio especial da Marçal Confeitaria que a gente testa a intuição, né, de vocês. Então vamos lá, o que você acha que é o brinde de hoje lá da Marçal? É, número 1, pudim de leite condensado. Número 2, 1 quilo de quitandas. Ou 3, bolo de chocolate. Tô esperando a resposta de vocês, hein? Aproveitando também que a Expo Capitu de 2026 já tá chegando, vamos ouvir aqui um Breno e Matheus com Luan Pereira em cima do peão. Cê tá doido, hein? Vamos que vamos, bora que bora. Grande abraço pra Bianquinha, também pra Poliana. Alô, Jéssica, beijo pra você, viu?

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O Mozinho tá chegando com Sou Céu ou Chão, participação do Tiaguinho pra vocês. Hoje, pra participar do sorteio da Marçal Confeitaria, tá muito fácil. Conta pra mim o que você acha que é o brinde de hoje. É um pudim de leite condensado, é um quilo de quitandas ou um bolo de chocolate? Conta aí pra mim.

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2: Nos Estados Unidos, autoridades ligadas ao presidente Donald Trump tentaram banir metade das máquinas de votação do país. No mundo das finanças, o Bitcoin segue operando em torno dos US$77 mil, mesmo com a saída de recursos de fundos de índice. E no agronegócio, o frete marítimo de grãos nos Estados Unidos atinge o maior nível em quase 4 anos.
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2: Nos Estados Unidos, autoridades ligadas ao presidente Donald Trump moveram esforços para tentar banir aproximadamente metade das máquinas de votação do país. Este plano foi ativamente promovido por um advogado que o próprio Donald Trump havia encarregado. A missão desse advogado era buscar e provar teorias de conspiração que alegavam fraudes eleitorais, especialmente após as eleições presidenciais. A iniciativa visava descredibilizar o sistema de votação, levantando preocupações sobre a integridade do processo democrático norte-americano. No cenário econômico e de criptomoedas, o Bitcoin, a principal moeda digital do mercado, continua a operar em um patamar próximo aos US$77 mil. Esta estabilidade é notável, especialmente porque ocorre em um contexto de saída de recursos dos fundos de índice, os ETFs de Bitcoin. Apesar desses resgates, a criptomoeda demonstra resiliência, mantendo seu valor em um nível significativo e consolidando sua posição como um dos ativos digitais mais importantes e acompanhados pelos investidores globais. E no setor de agronegócios, os Estados Unidos registram um aumento significativo nos custos de frete marítimo para o transporte de grãos. As tarifas atingiram o maior nível em quase 4 anos, conforme revela um relatório detalhado do Departamento de Agricultura dos Estados Unidos. O documento aponta uma elevação nas tarifas praticadas tanto na região do Golfo quanto no Noroeste Pacífico. Essa alta é diretamente influenciada pela forte demanda global por grãos, o que pressiona os custos logísticos e pode impactar os preços finais dos produtos agrícolas no mercado internacional.
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6: Cidade, são 10 horas e 39 minutinhos. Começa agora para você o informativo 190. Bom dia, Fernando de Ângeles. Bom dia, Agnes.
7: Bom dia, Mariana. Bom dia, Agnes.
8: Bom dia, Mariana. Bom dia, Fernando.
7: Ela é animada, já vem. Bom dia.
6: Bom dia. Eu trem bom, né?
7: Gosta de segunda.
8: A cara dela.
7: Todo mundo vivo, até os que morreram, Agnes. Não sei, viu? Ai.
6: Engraçado.
7: Quem que a Lelê ama? Lelê te ama e não quer levantar daí. Levanta mesmo não, Lelê. Fica deitadinha aí.
6: Se eu pudesse, Lelê.
7: Se eu tivesse ganhado os 300 milhões da Mega Sena, eu estaria também deitada até essa hora, com a barriga pra cima.
6: É, viu?
7: Assistindo uma sériezinha.
8: Em outro país de preferência, né?
7: É.
8: Bem longe.
7: Não tinha batido ainda não, né? Não tinha recebido ainda, mas pelo menos eu já tava com o trem garantido, né, Mariana?
6: Fazia empréstimo. Já dava pra fazer um empréstimo, pra falar isso. Que isso, rapaz.
8: Exatamente.
7: Foram dois ganhadores, né?
6: Foram dois? Rapaz, que isso? 150.
8: Na verdade, é um pouquinho mais.
7: Deu 160 e pouco, parece pra cada, né?
6: Nossa.
7: Mas o governo vai lá e rouba 27%? Eu acho um absurdo.
6: É demais, hein?
7: Já, quando dá um prêmio, sim, quando dá um prêmio de 50 milhões, é porque deu quase 100 a arrecadação.
6: Entendi.
7: Aí vai tirando imposto, é pra isso, é pra aquilo, é pra comprar não sei o que, é pra viajar.
8: Aí quando o pessoal tá
7: pra...
8: com as moedinhas.
7: É, né, brincadeira.
8: Os reais mesmo, acabou.
7: Mas tá bom. Marcelinha, olha, ela acha que é um pudim, Mariana.
6: Ela acha que é um pudim.
7: Delícia. Hoje é um quilo de quitanda, o Carlos tá falando.
8: Pudim.
7: Eu gosto de um pudim de leite condensado. Você sabe que eu pus fogo na minha casa?
6: Ah, eu fiquei sabendo isso aí, ué.
7: Meu Deus do céu, não tem lógica, não.
8: Mas sabe o que é isso? Memória boa.
7: É, não, é a idade vai chegando e muita coisa na cabeça, você não sabe o que é que você pensa. E aí você vai pensando muita coisa, de repente... Gente, mas foi Deus mesmo que o treino foi pior, mas minha cozinha foi pro espaço. Fogão, sugar, parede.
6: Nem de rir, não.
8: Patrô que deve estar feliz, né? Porque vai trocar tudo agora, né?
7: Ai.
8: De praxe uma pintura já também.
7: É, mas tem que dar uma pintada lá na parede. Às vezes dói, mas vai tentar fazer. Vamos ver o que dá, né?
8: Vai dar bom.
7: É.
6: Vamos lá,
7: isso aí a gente dá um jeito, né? Graças a Deus não machucou ninguém, não teve nada, né? A gente viu a tempo ainda.
8: Tá grande?
7: Só... Tá?
8: Tá.
7: Então o grandão fica pra você e eu falo os pequenos.
8: Então tá bom, vamos lá então.
7: Então vamos começar dos pequenos.
8: Dos pequenos. Do dia 22, ó, sexta-feira, né? 22. Desobedece em ordem judicial, perda su direito, rua Bueno Brandão, centro.
7: Tivemos ainda, essa aqui já é do dia 23, né? Uma via de fato agressão na Avenida Firmo Alves Pereira, lá no Olaria, filho agredindo a mãe. Aí é o fim da picada, né?
8: Exatamente. A de cima aí, só pra deixar claro, parece que a criança é aquelas guardas compartilhadas, e parece que o pai tinha combinado com a mãe de deixar, né? É um horário, e chegou no momento a mãe não quis entregar a criança pro pai, sendo que já era o horário dele ficar com a criança.
6: Entendi.
8: Tá, agora... Dia 23, desobedece em ordem judicial, perda, Avenida Adolfo Fidelis Paineiras.
7: Outras de defesa social na via Renato Mário Avelar de Azevedo, no bairro Cíntia.
8: Dia 23, outras ações de defesa social.
7: Essa é o que eu acabei de falar.
8: 24/5, atrito.

0: Ato Verbal, Avenida Belo Horizonte, no bairro São Cristóvão. Parece que foi uma ameaça, viu, gente?
1: Uma direção perigosa ainda no dia 24, na Rua Ben Brandão, no bairro Tiradentes.
0: No dia 24, ameaça na estrada Povoado dos Bálsamos. Filho ameaça pai, mãe e irmã. E ainda foge.
1: Ainda no dia 24, aplicação de medidas administrativas ao Código de Trânsito lá no bairro Cíntia.
0: Sim. 24/5, lesão corporal na Avenida Manuel Alves da Silva, Nova Esperança. Marido agride esposa.
1: Ê, povo bravo, hein, rapaz? Tem lógica.
0: Não, e o legal disso aqui, sabe o que é?
1: É filho agredindo mãe, marido agredindo esposa.
0: Nenhum deles, quando a gente vai ler lá o relato, né, tudo direitinho, fala sobre a pessoa sóbria, só pessoas que ingeriram bebidas alcoólicas.
1: Perde a noção, né?
0: Exatamente.
1: E para finalizar, tivemos uma lesão corporal na Rua José Gomes Moreira, no bairro Tiradentes. Mulher
0: dá uma facada abdominal no esposo.
1: Meu Deus.
0: Também, por causa de uma briga boba, mas também por causa que foi ingerido bebida alcoólica.
1: Quase uma tentativa de homicídio isso aí, né?
0: Só que ela, eu acho que parece que lá relata que quando ela colocou, né, furou ele, ela já entrou em pânico, ela mesma levou ele pra policlínica pra prestar socorro.
1: E você não sabe mais se tá bem, se não corre risco de morte, não?
0: Não, parece que não. Já tá tudo nos conformes. Daqui a pouco tá tudo bem, de abraço, sim, de novo, abraço, carinho.
1: O que você tá rindo?
2: Que foi engraçado de tal de.
1: Pessoa leva uma facada e você ainda fica rindo, mano?
2: Nossa.
1: Hã?
0: É por causa do carinho depois.
2: É, depois
0: fica tudo nas paz. Isso é só pra adocicar o relacionamento.
2: Mãe. Volta Rita que perdeu a facada.
1: Meu Deus. Essa música?
2: Tem, a música da Rita. Ô, Rita, volta desgramada. Volta Rita que eu perdoa a facada.
0: Deixa eu ver aqui, ó.
1: Mas, agora é a grande, né?
0: É a grande.
1: Tivemos um estelionato na Praça Doutor Tancredo de Almeida Neves, no Paineiras. Fica à vontade, Agnes. Passa à vontade, né?
0: Vamos lá, então. Acionados pelo Copom, comparecemos à Policlínica Municipal de Tupaciguara, onde, em contato com a solicitante, a médica plantonista da unidade, esta relatou que alguns familiares de pacientes da rede municipal de saúde procuraram a policlínica informando que estariam recebendo ligações e mensagens via aplicativo WhatsApp, feitas por um indivíduo que se passava por funcionário da área da saúde. Segundo os relatos, o autor informava que o paciente internado ou em atendimento médico estaria com uma bactéria e necessitaria com urgência de um medicamento não disponível na rede pública, sendo necessário o pagamento da quantia de R$277 para aquisição de duas ampolas do referido medicamento. Para efetuar o pagamento, as vítimas eram orientadas a realizar transferência via Pix. No local foi feito contato com os familiares, os quais confirmaram ter recebido contato do suposto estelionatário, solicitando o valor mencionado. Relataram ainda que desconfiaram da veracidade das informações e, por tal motivo, deslocaram-se até a Policlínica Municipal para esclarecer os fatos, não sendo realizada qualquer transferência bancária. Diante dos fatos, foi realizado o registro do presente boletim de ocorrência para providências futuras.
1: Nossa, tá boa de resumo já, Agnes.
0: Nossa,
1: tá,
0: mas
1: treinadinho, deixar você não tomando pra todo dia, né, Mariana? Parece que ela tá tomando gosto pelo trem.
0: Não, mas você viu isso aqui, que absurdo?
2: É um absurdo.
0: O pessoal não tá perdendo chance de nada.
2: Não. O golpe tá vindo de todos os jeitos possíveis.
0: Quando falou duas ampolas, eu achei que era Monjargo, às vezes as pessoas querem comprar. Uma dose, eu acho que dá.
2: Salvar a vida das pessoas. O emagrecimento é muito importante.
0: É, gente. Então, assim, por isso que é sempre necessário, é importante estar conferindo antes de realizar qualquer
1: transferência, qualquer, a gente fala.
2: Falou
1: sempre
2: em Pix
1: aqui.
2: E situação de desespero, já dá uma averiguada aí. Pensa melhor, liga para as pessoas, né? Desliga o telefonema, tenta ligar para outras pessoas e ver se.
1: Não
2: é
1: só no celular, não, no e-mail. Eu recebi um e-mail mesmo agora ali falando que, sei que lá, de justiça, para me entrar num processo, uma coisa. Não, meu filho, vai arrumar um VR pra você, me deixa em paz. Deixa eu com a minha cozinha lá fumaçada. Vamos falar rapidão aqui. O Campeonato Brasileiro Série A, no sábado, São Paulo 1, Botafogo 1, Mirassol 1, Fluminense 0, Flamengo 0, Palmeiras 3, Fortaleza 3, Londrina 0. Ainda Vitória 2, Internacional 0, Grêmio 2, Santos 2. Ontem, vamos ver aqui, ontem pelo brasileiro. Ontem no Roland Garros, na primeira rodada, o João Fonseca ganhou mais uma, né? 3-0 em cima do Luca Pavlovic. O que você tá aí?
2: Não, peraí. Peraí,
1: você é traíra também?
2: Não, peraí, você falou.
1: Brasileiro
2: bem
1: ainda.
2: Não.
1: Brasileiro ainda, no domingo, Cruzeiro 2, Chapecoense 1. Vamos ver aqui, ainda temos um joguinho aqui do brasileiro. Ela... Mariana, procura aqui.
2: Não, eu queria só...
1: Tem resultados aqui do campeonato da cidade, vamos lá. Remo 1, Atlético Paranaense 2, no Fernando aí. Corinthians 1, Atlético Mineiro 0. Vasco 0, Bragantino 3, beleza. Hoje a gente tem um joguinho aqui ainda pelo campeonato brasileiro. Se não me engano, é Bahia e Coritiba. Coritiba e Bahia às 20 horas. Fala, Maria.
2: Eu acertei de novo.
0: Ela tá falando nem isso, ela falou assim que ela acertou.
1: Ela nem ouviu, Agnes, ela tinha passado a batida.
2: Pelo amor de Deus, não, me conta. Me conta, quanto que foi?
1: Essa risaiada.
2: Não, quanto que foi que ficou, tipo, não, não é possível que eu acertei de novo. Gente, eu vou ter que começar a apostar, eu vou ter que entrar em casa de aposta. Quanto que foi?
0: Não, também foi 2-0.
2: O resultado do Flamengo.
1: Não, eu te falo assim. Enquanto tava 11 contra 12, o Flamengo tava dominando.
2: Uhum.
1: Aí depois, quando ficou 10 contra 12, aí o Flamengo levou um passeio, não aguentou, não. 3-0.
2: Eu tinha falado, velho.
1: 3-0.
2: Eu falei isso aqui, riram de mim. Tá vendo? Acho que eu sou mãe de nada,
1: tá,
2: gente. Vou começar a apostar.
1: Vamos lá, não Campeonato acredito. Brasileiro. Tem cheiro com campeonato. Ih, já tá enrolando. Campeonato da cidade. Fala aí.
2: Ó, Vasco 2, Red Bull Brasil 8.
1: Vixe. Tintin.
2: E café mesmo.
1: 3, Vasco.
2: Casa Nova 0.
1: 0. E o último aí.
2: Esse aqui tá difícil de ler,
1: tá? Difícil de ver, hein?
2: Peraí.
1: É o Vilalvo.
2: Isso.
1: Vilalvo, cabeceira 2, Mônaco 1. Passa que tem mais coisa.
2: Tá, peraí, que aqui eu treino.
1: Tem que voltar aí. Classificação? Armenta, Mariana. Classificação em primeiro, Vilalvo, cabeceira, 13 pontos. Segundo, Dinterim, 12. Terceiro, Mônaco, 9. E em quarto, Vasco Casanova, com 7. Red Bull Brasil terminou com 3 pontos. E o outro Vasco aí, com 0. Não fez nem um empatezinho. Artilharia, Luiz Carlos Gomes Oliveira, com 8 gols. Adalto Pacheco, e com 6. Matheus Santos, com 5, e ainda Arthur Carrara, José Jefferson e Paulo Felipe com 4 gols. Tem uns atletas suspensos aí. Atletas suspensos: o Igor Martins Garcia Souza e o Marco Antônio Alves Martins. O término da suspensão é no dia 8 de junho. Natan Pires, indisciplinado, cruzeirense. Felipe Camargo, também disciplinado, bolacha. E o Raul Miguel da Silva estavam suspensos até hoje. Então, Natan, o Felipe e o Raul já podem voltar na próxima rodada.
2: É isso
1: aí. E tem a outra, e tem mais, eu não mandei, não?
2: Tem não.
0: São 4.
1: Não, tinha aí já a próxima rodada. Aí, não tô lendo. Clica ali. Não, não.
2: Esse aqui, esse é o que a gente acabou
1: pois
2: de ler.
1: Mas aumentei lá no cantinho. Tem outra rodada.
2: Tá. Certo.
1: Tem a rodada aí, se não me engano, já são as semifinais, né? Campeonato Amador de Tupaciguara no semifinal. No campo do Tupaciguara, no sábado, dia 6, às 15 horas, o Vilalvo, cabeceiro, enfrenta a equipe do Vasco Casanova. E no dia 7, no domingo, às 9 da manhã, também lá no campo do Tupaciguara, a gente tem Dinterim Café mesmo enfrentando a equipe do Mônaco. Tá aí passado ali também,
2: boa.
1: Campeonato da cidade. Mais alguma coisa?
0: Isso aqui é o quê?
1: Isso aqui é o quê? Quem passou isso?
0: A patroa.
1: Uai. Tá certo, então.
2: Mas não acredito que de novo eu acertei esse placar do Flamengo, não. Por que que eu não apostei as duas vezes?
1: Cadê? A Bianquinha já não perturbou a paz hoje, não?
2: Não, segue lá. Rapaz, não acredito que eu previ isso aí, viu, gente? Mais uma vez.
1: Brincadeira, viu?
0: Mas eu fico feliz. Observa. Sabe por quê? Eles ganham no começo, chega no final, a gente já sabe quem ganha. Entendeu? Então a gente dá esse gostinho aí. Bem, mas é verdade, olha. Aí, olha o ano passado. Foi isso.
2: Tá certinho, amiga.
0: Isso aí é. O Flamengo tem esse gostinho de deixar a gente tenso, nervoso, pra chegar lá na final e já sabe. Todo
1: mundo
0: sabe o resultado.
1: Flamengo sempre tem emoção, né? Tem que ter emoção. Exato. Sem emoção.
0: Ele momento. Gosta de fazer no finalzinho.
1: Tá. O que você vai falar?
2: Não, próximo jogo eu vou. Flamengo, eu vou ver se eu não falo nada, né?
1: Cusco. Flamengo e Cusco. Terça-feira. Falei.
2: 2-1.
1: Pra quem?
2: Pro Flamengo.
1: Ah, vamos apostar.
0: 2

0: 2-1.
1: O Flamengo, ué. Então o Flamengo vai ganhar, ué.
2: 2-1.
0: É porque eu recebo, é uma interferência, assim.
1: Ah,
0: não sabe,
1: por isso que às vezes dá um chadinho.
2: Você tem volvo, alguma coisa?
0: No caso, é meus cabelos, minhas madeixas, né? Que me dão força igual o Sansão.
1: Ai, meu Deus.
2: É isso. O que é?
0: Eu queria muito agradecer uma pessoa, né, especial. Primeiro, né? Depois você me ajuda a agradecer as outras, tá, né? Bom. O Muriel Martins, né? O famoso Mutreco aí, que a gente foi fazer a cobertura lá, né? Oficial da Escolha da Rainha. Passou lá no telão pra todo mundo assistir.
2: Lá no bar do Mutreco, todo mundo assistiu. E nem foi pelo Instagram, a gente tava transmitindo em dois canais. Pelo arroba Cidade Eventos 98.3 e também pelo nosso YouTube. Da Cidade FM. E o Muriel conseguiu pegar as imagens lá pelo YouTube. Obrigadão, Mutreco, sendo parceiro da gente aí.
0: Acho que é
2: amigo.
0: Bom também salientar que quem quiser assistir toda a Escolha da Rainha tem salvo lá no nosso YouTube.
2: YouTube, tá no YouTube. Consegue... Não é no Instagram, no YouTube, viu, gente?
0: No YouTube. Tá inteirinho lá pra todo mundo assistir, né? Quantas vezes quiser aí de novo.
1: Eu assisti e ficou perfeito, viu?
2: É, muito essa bom. Aqui de vez em quando dá um pitacozinho lá, né? Sim, falando que você tava, você sempre comentou lá.
1: Exatamente.
2: Foi legal a sua participação.
0: Obrigada.
2: Agradecer quem mais? Tem mais?
0: Tem.
2: Quem?
0: Agora vai do seu coração, patrão.
2: Vai do meu coração. Quero agradecer o Renan. Quero agradecer aí o Renan lá da Algar Telecom, que ajudou a gente aí também, pessoal lá, Miss Rani, todo o pessoal lá da Algar Telecom, né, que sempre está dando esse apoio pra gente, está nos ajudando aí também nas transmissões pra gente levar sempre a qualidade para todos vocês. Quero agradecer também, agora já vamos falar da cavalgada. Ontem teve a cavalgada, foi bonita, né? Linda. Muitos animais, né? E eu achei assim. Teve bastante animais. Né?
0: Sim.
2: Tinha muita mula também, você viu?
0: Muita.
2: Muita mula. A gente fez umas dinâmicas lá na praça, foi bem... Não só na praça, né, Mariana? No meio da cavalgada.
0: Exato.
2: A gente tava distribuindo até dinheiro, Mariana.
1: Sério?
0: Até dinheiro. Nossa, mas foi dinheiro demais.
2: Meu amigo Juninho lá da Rede Água me tomou 10, assim, né?
0: Foi.
2: De bom. É a Mariana. Só. Mariana, mas a diretora, elas não têm dó de dinheiro dos outros, não, sabe? Elas põem fogo, elas... Não, distribui. E também agradecer os nossos patrocinadores, nossos parceiros que estiveram lá na praça com a gente também. Distribuímos vários brindes também, foi bem legal. E a gente vai continuar com essas dinâmicas também durante a Expo lá no Capitô, né?
0: Exato.
2: Sempre que possível a gente vai estar fazendo alguma coisa diferente. Quero agradecer também a primeira dama, né? A secretária de governo, Thaís, que nos cedeu o local lá para a gente ficar bem instalado durante a cavalgada. Os secretários, o Totó e o Cacá, que também deram ajeitado o negócio lá, não estava muito bonitinho, deram uma arrumada lá, deixaram ponto de bala pra gente, o Luizão também aí da limpeza. Então, todas as pessoas que colaboraram com a gente, a nossa equipe lá, teve uns que trairou, foi pro Berlândia, mas aí que todo mundo deu uma passada lá, deu uma ajudada, a gente fez flash ao vivo com o Chitão aqui na rádio, com o programa Talentos da Terra, Lucas, Mariana, Vanessa, né? Teve lá junto com a gente, Maria Fernanda, Fernando, Biamara, mais uma equipe de apoio lá, né? Mas ela tá preparando pra exposição, por isso que ela não tava.
1: Não, eu tomei rala aqui hoje de manhã, gente, ligaram, mandaram mensagem falando assim, fui lá pra te ver, pra te conhecer, e você não estava.
0: Olha,
1: aí eu falei,

0: apesar de nós não vamos ter tempo, mas pelo menos a gente fica bem informado.
1: A gente pelo menos vai ter informação.
0: A gente sempre coloca na Cidade FM também.
2: Uhum. É verdade.
1: Sim.
0: Inclusive
1: temos um vídeo de 200 mil visualizações, né?
0: 200 mil.
1: Esse vídeo, só esse vídeo nos engajou aí de forma, assim, né, diferenciada.
0: Mas esse foi na cidade.
1: Na cidade.
0: Não é na evento, não.
3: Cidade e o da cidade só crescendo, hein?
1: Viu?
0: Todos dois, né?
2: Nossa.
0: O Cidade FM já bateu quantos?
1: Cidade FM, 18 mil.
0: 18 mil?
1: 18 mil.
0: E já bateu 2 mil visualizações esse mês, né?
1: 2 milhões.
0: 2 milhões, é. É número demais, a gente até perde.
1: É demais.
0: Então, agradecer aí, né, o pessoal que acompanhou também a live aí, tanto da cavalgada como da escolha da rainha. O pessoal ficou fiel ali, torcendo, gente, via torcida.
2: E elogiando a transmissão.
0: E elogiando a transmissão, sim, e torcendo. Beleza, né? E parabéns aí para as meninas que estavam lindas, né? Todas as séries, tudo organizado. Sim. Meu amigo Luciano Stort, o melhor narrador de rodeio do mundo. Ô, Luciano, você é diferenciado, viu? Um abraço pra você. Essa hora lá, o Sousa Neto, mas Dona Vera Chabão também, um abraço pra eles que estão sempre ligados com a gente, são grandes amigos. E agradecer também nossos parceiros, né, que estão junto com a gente aí na Expo Capitu 2026, Cicobi Creditrio, Casa Nova Agropecuária e Westner, Bentivi Caute Clube, Primocar Automóveis, Auto Posto Tupaciguara e Conveniência.
2: Demais.
0: Deixa eu só dar uma descansada.
1: Tá entendendo.
0: 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Participação especial, Nath Bisinotto, com o quadro Look em Sintonia. Já começou a lucar ontem a Nath, né? 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
1: Aí, sim.
0: Beleza?
1: Tudo beleza.
0: Mais alguma coisa? Diretora, tudo certo aí? Quem fala mais alguma coisa aqui?
3: Por que fala mais alguma coisa? É bom perguntar pra Mariana e ela ficar pensando.
0: O Marão, ó. Bom dia.
1: Ó, a Lelê e o Muriel.
0: Ah, Lelê, não vai ser puxar saco, Lelê.
1: Ih, gosta demais esse Muriel.
0: Aí, né? Ah, rapaz. Beijo pra Lelê. Tá linda aí essa foto, viu, Lelê? Te amo, você sabe, né? De coração. René Rodrigues Permerense. Abraço pra você, RW Elétrica e Pintura, Rodrigo, esse aí é flamenguista, viu?
1: É.
0: Esse cidadão é flamenguista. A Jéssica Osmar Lambreta, Pierre Gonçalves.
1: Como é que pode, né?
0: Pode, rapaz, 3-0.
3: Não, e o Fernando tá falando aqui que eu sou, né, traíra, mas tinha combinado a gente fingir que não teve esporte esse final de semana. Aí ele chega aqui falando de esporte.
0: Bom, falei rapidão, isso é
1: pessoal.
0: Nossa.
1: Ai,
0: ai.
2: Eu nunca vi, não acredito
1: que eu acertei esse placar de novo, gente. Eu tenho que começar a apostar, não vai ter jeito. Eu não entendo nada de futebol. Só de chutar placar e acertar mesmo, seu.
0: Chuta, Mariana. Chuta na Mega Sena, Mariana. Se você não acerta.
1: Pelo amor de Deus, amanhã, tá? Ah, só que agora eu perdi meus 150 milhões.
0: A água já tá com fome. Já.
3: Tô com fome, gente.
1: Vai lá, meu patrão.
0: Chegou cedinho hoje.
1: Tá precisando descansar.
0: Trouxe Mariana hoje?
2: Trouxe.
1: Oh, coisa boa, viu, gente? Vou comer agora.
0: Tchau pra vocês, então.
1: 11 horas e um minutinho. É isso aí.
0: Amanhã aqui na Nath Bisinotto a gente vai ter a presença da nossa presidente do Sindicato Rural, a Kátia, né?
1: Isso.
0: Vai estar falando aí sobre Expo Capitu no programa aí Sintonia Feminina. E na quinta-feira tem novidades também. Depois te conto.
1: Vamos. Tchau, já, hein?
0: Bora.

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0: Cidade, são 11 horas e 24 minutinhos. Vamos ouvir o pedido aqui, olha só. Vamos que vamos, bora que bora, hein?
1: Bom dia, queria ouvir Ícaro e Gilmar e Juarez, Dono da Vida.
0: Opa!
1: Manda pra Daiane e pra Mara. E pra vocês aí da rádio.
0: Muito obrigado. Mandar um grande abraço também especial pra Joana Dark, toda a família, a Mislene, a Fabiana. Grande abraço para todos, a Fernanda também, a Joana, que assim por um carinho, né? Deseja bênçãos pra gente aqui na 98,3.

0: verdade.
1: Edson e Hudson.
2: Edson e Hudson.
1: Segura, amigos.
3: Pronto. Fala, Edson.
4: Já teve amor de ping-pong na sua vida?
3: Mas é muito bom pra ver a história pra você.

0: história comigo.
1: Ah, você tá brincando.
0: Eu não. Não, não, não, não, não, não, não.

0: valeu.
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Cidade, são 11:35, manda um abraço pra Vivian, pra Mirena, um grande alô também. Tem o Márcio Souza participando com a gente. E agora tô falando sério com vocês, tá? Antes de passar essa música boa aqui do João Bosco, Vinícius, lembrar que hoje tem pra vocês Marçal Confeitaria. E pra participar tá muito simples, é só testar a sua intuição, né? Ver se a sua intuição tá boa, inclusive.

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Tô de volta com vocês aqui na 98,3. São 12 horas e 5 minutinhos. Mandar um grande abraço especial pro Celso. Um alô também pro Luiz Júnior, a Maria Cleiva, um grande abraço. Vivian também. Um grande abraço especial aí, né, pro Vilmar. Olha só, pessoal, hoje tem sorteio para vocês da Marcel Confeitaria e para participar, já vai sabendo, tá? Já vai sabendo com Fernando Sorocaba para vocês e Murilo Rufi, que as regras de hoje tá muito fácil, tá? É só escolher entre as opções aqui e tentar adivinhar qual é o brinde de hoje. É um pudim de leite condensado, é um quilo de quitandas ou um bolo de chocolate. Conta para mim aqui no WhatsApp e concorra a esse brinde maravilhoso que eu ainda não sei qual é, mas a gente descobre agora mesmo, viu? Aos meio-dia, mais ou menos 12h50 por aí. Vamos que vamos.

0: Quem gostou faz barulho aí, churrasco com fome.
1: Fernando Sorocaba, muito obrigado.
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1: Meio-dia e 11.
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12: Pouco, pelo menos cabe no orçamento, né? Tá chegando pra vocês essa moda muito boa do Lã Pereira com Ana Castela. Hoje tem sorteio pra vocês da Marcel Confeitaria, então vem participar.
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0: Cidade, tô de volta com você aqui na 98,3. Olha só, bebê, hoje tem sorteio pra você da Marcel Confeitaria, mas é o jogo da intuição, tá? Você tem que descobrir qual é o brinde e nessa alternativa aqui, acertando, você concorre, né, ao brinde de hoje, que eu não vou contar o nome, mas eu vou te dar as opções aqui agora. Opção número 1 é um pudim de leite condensado. 2, 1 quilo de quitanda.
1: Aê,
0: boa tarde. Tô joia.
1: E o frizinho, minha filha, chegou legal, né?
0: Ah, chegou bem, né?
1: Eu, como sou muito doceira, eu vou ficar com o pudim, tá bom?
0: Pudim? Será que
1: beijo.
0: É?
1: Manda aí, ô.
0: Ana, pra Jaqueline também, pro Iago, pra Isis, pro Felipe. Vamos que vamos, bora que bora. Que essa daqui é um dos maiores gostos da minha irmãzinha, né? A minha pequena. Que vai estar fazendo aniversário amanhã já? Amanhã já. Acho que vai ser 10 aninhos de idade se brincar, viu? Epitáfio chegando pra vocês.

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1: E aí, galera plugada, Serena Santana de volta no seu rádio. E a gente já chega com as últimas do mundo da tecnologia, porque aqui a gente não para. Fica ligada nessa. O INSS confirmou um vazamento de dados gigante que rolou por causa de uma falha lá no sistema da Dataprev.
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1: É, gente, coisa séria. Pra você ter uma ideia, cerca de 1.700.000 beneficiários tiveram seus dados expostos. Muita gente, né? Mas calma, o INSS já avisou que a maioria desses registros era de pessoas que infelizmente já faleceram. Ufa, um alívio, mas um alerta pra segurança digital, viu? O Plugado volta em instantes.
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0: Cidade, são 12 horas e 51 minutinhos. Esse foi, né, o nosso encontro marcado de hoje. Agradecer a presença de cada um de vocês. E olha só, pessoal, hoje tinha esse sorteio incrível da Marçal Confeitaria. Dei algumas alternativas para vocês sobre qual seria o brinde, se era um pudim de leite condensado, 1 quilo de quitandas ou se era um bolo de chocolate. A gente vai descobrir agora que rufem os tambores. Acertou quem disse que era um pudim de leite condensado. Então, parabéns aí para a participação que acertou. Foi a quarta a acertar hoje, viu? Que rufem os tambores mais uma vez pra gente descobrir essa pessoa da intuição boa e que ainda está com sorte. Parabéns para ela, a Neide Marques. Ela que levou esse prêmio maravilhoso de hoje. Eu já vou ficando por aqui, mas volto amanhã a partir das 9 horas da manhã no nosso date diário, o nosso encontro marcado. Quero agradecer mais uma vez a audiência maravilhosa de sempre. Um abraço pra Luísa, pra Sheila, pra Vivian, pra Renata, pra Simone também, a Simone que tá toda segunda-feira ouvindo a gente aqui na 98,3. Um grande abraço também pro Pietro, viu? A Neide Marques também, a Marilei, a voz Marlene Marques, o Luiz Júnior, que tá aqui com a gente sempre na 98,3. Inclusive, vamos ouvir o áudio aqui, ó.
1: Obrigado, minha locutora Mariana Mota.
0: Tamo junto.
1: E aí, tudo de bom? Nossa segunda-feira. Ótima semana para nós todos. Bora, bora.
0: É isso aí. Bora, bora. Um alô pro Celso também, que tá sempre participando com a gente. A Joana Dark, a Maria. Um grande abraço pro Márcio Souza também, o Vilmar, a Ilka e a Lelê, a Silvânia, o Renê Rodrigues, né? Toda a galera da RW Elétrica e Pintura, a Jéssica, o Osmar Lambreta, a Kelly Gonçalves, a Bianca, a Adriângela, que tá sempre aqui sintonizada com a gente na 98,3 também. Tem também a Marcela, o Carlos, a voz Malei, é muita gente participando com a gente, né? O Caetano também estava por aqui hoje, gente. Peço perdão por não ter atendido todos vocês hoje, mas eu juro que vou tentar trazer, né, todas as modas pedidas amanhã para vocês. Vamos que vamos? Você nunca vai saber. Tá chegando Maiara e Maraísa. Eu vou ficando por aqui. Até amanhã. Tchau, tchau. Fui. Ótima semana para você, tá? Tenho certeza que essa semana vai ser abençoada. Eu tô profetizando.

0: Tamo junto, meu irmão. É hit, papai.
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Muito boa tarde! Eu estou chegando aqui para mais um programa Voo Livre com você e até às 16 horas. Eu, Agnes Deles, estou aqui para saber como está sendo a sua manhã, um pedacinho já da sua tarde. Fala comigo aqui, ó, pelo 996-330983 ou ligue no 3281-5800. Vou fazer aquela programação diferenciada, hein? Peça sua música, fala aqui comigo. Hoje nós teremos o que é o que é. É porque, gente, eu tô tentando achar um bem difícil, porque na sexta-feira pus um fácil demais, todo mundo já conseguiu, foi dando certo, então não pode. Vou fazer um bem diferenciado aqui pra vocês hoje e eu conto com a participação de vocês, né? Claro, esse programa aqui não tem graça se não for a sua companhia. E você que está chegando agora, você está sintonizado aqui na 98,3, essa rádio feita pra você. E agora vamos de música, eles que estarão aqui dia 2 de junho na Expo Capitu 2026, Felipe Rodrigo, Ignora.

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9: E aí, galera antenada no Drops News. Se liga nessa. O grupo Les Serafim acabou de lançar o clipe super energético de Boom Paula.
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9: Drops News. Essa faixa poderosa faz parte do álbum Pure Flow PT1, que também chegou hoje nas plataformas digitais pra gente maratonar. E olha que som, viu? A música transita numa pegada Latin House, que é pra sacudir a pista. Eles estão invertendo a mensagem de The Build do grupo, trazendo uma vibe totalmente nova. Já tá lá pra você conferir tudo, com a letra e a tradução, claro. E a gente não para por aqui não, tem muito mais pra rolar. Fica com a gente que já já eu volto com mais no Drops News. Não sai daí.
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0: Estamos de volta aqui nesse programa maravilhoso que é o Voo Livre. Eu, Agnes Dell, estarei com você até às 16 horas nessa tarde maravilhosa de sexta-feira. Não, né? É sexta? Sexta não, é segunda, né? Hoje é sexta? Nossa. Segundou, hein? Tá longe a sexta, hein? E sexta-feira a gente já tá com expectativa, né? Que a gente sabe que se chegar sexta, chegou sábado. Chegou sábado, chegou o quê?
1: Domingo, chegou segunda, chegou terça, chegou quarta. Esses dias tudo é dia de festa maravilhosa.
0: Exatamente. Expo Capitu 2026, você já tá pronta?
1: Já tô com a roupa de rir.
0: É? Já tá com seu lookinho garantido já?
1: Com certeza,
0: né? É.
1: Casa nova que me espere lá também, inclusive essa semana lá. E o trem vai ser bonito. Vou sair de lá com bastante look.
0: Exatamente. Tem gente que fica tão bonita assim que a gente até não reconhece, né? Inclusive quando a gente passa perto assim, ó. Tão bonita que a pessoa. Não, não é seu caso, não,
1: quando
0: jamais.
1: Eu vou de roupas lá da Casa Nova, agropecuária Western, eu fico completamente outra pessoa.
0: Aham, uhum,
1: é tão chique
0: sim.
1: Que eu saio de lá, viu?
0: Então, aliasada aí já sabe, né?
1: Opa.
0: De procurar. É isso aí, gente. É o seguinte.

Vamos de charada. Eu dei duas opções aqui, até perguntei pra Mariana qual que ela acharia melhor. Então eu vou fazer uma primeira charada aqui com vocês. Eu espero que vocês tenham dificuldade em descobrir, porque senão eu vou ter que fazer outra mais difícil com vocês, viu? Então vamos lá. Charada é a seguinte: eu sou seu irmão, mas você não é meu irmão. Como será que isso é possível? A Mariana não acertou, viu? Então vamos ver se vocês acertam. E deixa eu te falar, não vale vocês procurarem na internet, tá? E eu vou falar de novo pra vocês não esquecerem. Ó, eu sou seu irmão, mas você não é meu irmão. Como será que isso é possível? Aguardo resposta de vocês pelo 996-330983 ou 3281-5800. Enquanto vocês não proseiam aqui comigo, faz o seguinte: vamos ouvir um Felipe Araújo com Alexandre Pires, Tira Ela de Mim.

0: Esse foi Cleiton e Romário, Zé Felipe, Se Eu Te Perdoar. Também tivemos Vitor e Léo na Linha do Tempo. Já já mais músicas pra você.
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7: Pesquisa Datafolha aponta que 68% dos endividados veem benefícios com o programa Desenrola. Entrada da safra de café pode ampliar pressão sobre os preços nos próximos meses.
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7: A Câmara dos Deputados informou ao Supremo Tribunal Federal que o ex-secretário de Cultura, Mário Frias, realizou viagens internacionais sem a devida autorização da Casa Legislativa. A comunicação foi direcionada ao ministro Flávio Dino. O documento detalha que dois pedidos de viagem foram registrados, um com destino ao Bahrein e outro aos Estados Unidos. As solicitações, no entanto, ainda não haviam sido aprovadas pelos trâmites internos. A situação levanta questões sobre os procedimentos de aprovação de deslocamentos para agentes públicos e a necessidade de fiscalização. Uma pesquisa Datafolha revela que a maioria dos endividados no Brasil percebe benefícios significativos com o programa Desenrola. O levantamento, divulgado nesta quinta-feira, dia 21 de maio, aponta que 68% das pessoas com dívidas enxergam pontos positivos na iniciativa do governo federal. O estudo também mostra que a percepção favorável se estende àqueles que não estão endividados, indicando uma aceitação ampla do programa em diferentes setores da sociedade. O Desenrola busca renegociar débitos e auxiliar na recuperação financeira de milhões de brasileiros, contribuindo para a estabilidade econômica. A entrada da nova safra de café no mercado brasileiro pode intensificar a pressão sobre os preços do grão nas próximas 6 semanas. Uma trading especializada projeta um aumento considerável no fluxo da produção nacional, o que naturalmente impacta as cotações. No entanto,

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Cheguei de volta dos nossos comerciais com esses parceiros maravilhosos. Já quero mandar um alô aí pra todos da Relojoaria Universal, o pessoal da Zema, Agridiesel, Supermercado Alves, Renata Storch, um abraço pra vocês. Rede Lucas, muito obrigada, viu, pela companhia aí de todos vocês. É muito bom ter vocês por aqui, essa companhia. E os nossos ouvintes também, pra vocês não ficarem com ciúmes, viu? Muito obrigado pela companhia de vocês, aonde quer que você esteja, Araguari, Uberlândia, parte do Goiás aí, um abraço pra vocês, todos sempre sintonizados, pessoal de Monte Alegre também, pessoal da zona rural sempre ligadinhos, sempre trabalhando aí, mandando mensagem aqui pra gente. É muito bom fazer parte do dia de vocês, de verdade mesmo. É, agora há pouco eu ainda estava falando, mas nossa, que as horas quando a gente vê já tá na hora da gente ir embora de novo, é porque a companhia é muito boa. Então vocês continuam aí na 98,3. Lembrando que hoje nós temos uma charada. A charada é a seguinte: eu sou seu irmão, mas você não é meu irmão. Como será que isso é possível? Algumas pessoas já adivinharam, outras ainda estão tentando. E se você ainda não mandou mensagem falando o que você acha que é, já manda aí no 996330983. Então bora curtir um Luan Santana pra você lembrar de mim. Ô, música apaixonada, viu? Yeah.

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1: E aí, galera plugada? É o Plugado na Rede com a gente. E olha só, já vamos mergulhar no universo do cinema. E falando em telonas, a notícia que tá dando o que falar é que Star Wars está de volta, mas com um toque diferente.
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1: O filme O Mandaloriano e Grogu promete trazer a força de volta pros cinemas, mas as primeiras impressões já apontam para um certo enlatado, como indicam algumas críticas por aí. Parece que a saga espacial mais amada do universo tá gerando aquela polêmica boa pra gente discutir. Será que vai valer a pena conferir? É o Plugado trazendo o papo mais quente do momento. Daqui a pouco eu volto com muito mais Plugado pra você. Fica ligado.
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voltamos por aqui na melhor rádio de Tubasguara, que é Cidade FM 98,3. E que bom que você está aqui para fazer companhia nessa segundou maravilhosa, viu? Já mandando alô aí pros nossos parceiros, alô para todos aí da Supermercado Bom Vizinho, a todos os Sicredi. Um abraço, obrigado pela parceria. Também quero mandar um alô para todos que estão lá na Expo Capitu, trabalhando em prol desses shows maravilhosos que já estão chegando pra gente, viu? Muito obrigado aí pelo esforço, tenho certeza que vocês vão fazer uma excelente festa, com muito carinho para todos tupaciguarenses e também todos da região que também serão muito bem-vindos, hein? E aí, já comprou sua roupa, o seu chapéu, a sua bota? É, ia falar que não investe, mas não pode, né, gente? Não pode entrar com nada desse tipo lá, viu? Então, bora ficar bonitinho, não vamos passar vergonha, não. E aqui eu tô vendo um monte de ouvinte. Deixa eu ver aqui, cadê? Já tô vendo um monte de ouvinte aqui tentando acertar. Alguns acertaram, deixa eu ver. A Kelly foi a primeira a acertar, não teve graça, viu, Kelly? Não gostei da brincadeira. É isso aí, gente, vamos participando. Voz Marley também aqui, tá tentando, já foi a segunda, errou, viu? Voz Marley não deu certo ainda, então eu vou fazer a pergunta de novo, é uma charada. Eu sou seu irmão, mas você não é meu irmão, como será que isso é possível? Participe, meu amigo Max também tá sintonizado aqui com a gente na Cidade FM, muito obrigado pela companhia, viu, meu querido? Quero mandar um alô pro Roberto também, que pediu moda boa aqui pra gente, pra Lelê. Lelê, daqui a pouquinho já toca a música, viu? Marcela, hoje é seu aniversário, minha querida, parabéns, muitos anos de vida pra você, que Deus abençoe seus planos, tá? Que tudo dê certo, que Deus derrame muita saúde e alegria pros seus dias. Fico feliz de poder comemorar com você esse ano aí, mais um aninho de vida pra você. Então vamos que vamos! Agora nós vamos de Gustavo Lima, Jejum de Amor aqui na Cidade FM.

0: Essa foi Marília Mendonça, bem pior que eu. Também tivemos Gustavo Lima, Jejum de Amor pra Você, aqui na Cidade FM. Já já tem mais.
1: Arrasaram! Obrigada!
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1: 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Estamos de volta aqui no Voo Livre, eu sou Agnes Cidelli, estarei com você até às 16, hein? Lembrando que após mim vem o Fabricete, trazendo também muita música, aquela diversão, aquela locução engraçada e diferenciada, né não? Então vocês continuam sintonizados com a gente, hein? No decorrer do dia, da noite, tem sempre música boa, informação, aquela energia diferenciada, tá? E olha, é o seguinte, eu quero mandar um alô aqui pra todos lá da equipe do Açougue do Elcio, um abraço pra vocês. 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E já quero falar aqui, você que ainda não é um parceiro Cidade FM, não perde chance não, hein? Aqui a parceria é certeira realmente pra alavancar ainda mais o seu negócio. Então já entra em contato aqui com a gente no 3281-5800 ou pelo 996-330983. Galerinha aqui tentando participar, tentando acertar, mas realmente dessa vez eu fui bem feliz porque vocês não estão conseguindo adivinhar, viu? E eu estou muito contente com isso. Eu falei que se fosse fácil eu ia ter que fazer de novo, então agora eu não vou ter que fazer de novo, porque vocês, né? Não venceu aí não. Então vamos que vamos. Vamos de novo, gente. Como a pergunta é grande, o pessoal fica na dúvida, ó. Eu sou seu irmão, mas você não é meu irmão. Como será que isso é possível? Vamos lá, cadê? Alô, Luísa, um abraço pra você, veio aqui, ganhou a cesta, né? Muito obrigada pelo carinho, ó. Amei te conhecer, menina. Quero ouvir uma música de Renan e Raí. Você, nossa, bonita, viu? Pessoal aqui gosta muito de Renan e Raí. Então, vamos que vamos, que ainda tem música. Vamos pro ritmo aí de Vitinho Imperador. Eu me apaixonei pra você aqui na Cidade FM.

0: Esse foi Murilo Uff, deixa eu, também tivemos Maiara e Maraísa Culpado pra você aqui na Cidade FM. Agora são 2h15.
1: Valeu, valeu!
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7: E aí, galera antenada, Serena Santana de volta no seu Drops News, e a gente já chega com uma notícia que tá dando o que falar no mundo da música, hein? Niall Horan acaba de lançar um single que é um verdadeiro tributo ao Liam Payne. Sim, você ouviu certo.
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7: Drops News. A música se chama End of an Era e ela é a faixa que encerra o álbum Dinner Party, que tá com o lançamento marcado pro dia 5 de junho. E o mais legal é que o próprio Niall revelou que a canção ficou pronta em minutos, sabe? Quando ele percebeu que é pra ouvir no repeat, com a letra e a tradução, pra sentir a vibe completa. Tem muito mais acontecendo por aqui, então não desgruda, porque já já eu volto com mais informações no Drops News. Fica ligado!
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5: Muito bem, está no ar, no Voo Livre, aquele momento tão especial. Então atenção, atenção, porque o túnel do tempo foi ativado e vem aí uma sequência de hits inesquecível no nosso bloco Flashback. O passado tá de volta e em alto volume. Começa agora o bloco Flashback aqui na Cidade FM.
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4: Manuela Dávila lança pré-candidatura ao Senado e evoca Rocky Balboa. Dados revelam que quase 90% dos inadimplentes já tinham dívidas vencidas nos últimos 12 meses. Arroba do boi gordo pode variar entre R$340 e R$370, com Copa do Mundo e China definindo os preços.
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4: No cenário político, Manuela Dávila anunciou sua pré-candidatura ao Senado. Em seu discurso de lançamento, a figura política fez uma referência que chamou a atenção, evocando o personagem icônico Rocky Balboa. A menção foi um dos destaques do evento, marcando o início de sua jornada na corrida eleitoral. Uma pesquisa recente do SPC e da CDNL trouxe dados importantes sobre a reincidência de inadimplência no Brasil. O estudo aponta que a grande maioria dos devedores, quase 90%, já havia registrado dívidas vencidas nos 12 meses anteriores. Esse percentual elevado sublinha um padrão de dificuldade em manter as contas em dia para uma parcela significativa da população brasileira. No agronegócio, o preço da arroba do boi gordo está em um período de incerteza, com projeções que variam entre R$340 e R$370. Dois fatores principais devem determinar essa oscilação: a Copa do Mundo e o mercado chinês. A expectativa é que a maior demanda interna, impulsionada pelo evento esportivo, possa equilibrar a pressão baixista causada pela ausência de grandes compras do gigante asiático.
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1: De volta no Voo Livre, eu sou a Agnes Cidelli, estarei com você até às 16. Lembrando que vós vem o Fabricete aí com você, tocando mais um pedaço da sua tarde, trazendo música boa, informação e aquela locução diferenciada, né não, Fabricete? E agora vamos aí, ó, já quero mandar um alô, deixa eu ver quem tá aqui por aqui, a todos do Pé no Ar, alô aí, ó, pra todos que estão ligadinhos com a gente, pessoal da Copa Cred, Agridiesel, deixa eu ver, Karen, as lojas da Karen, um abraço pra vocês, Rede Lucas.

Vamos ver quem mais passou por aqui. É isso aí, no momento, por enquanto é só. Daqui a pouquinho tem mais parceiros aí pra gente mandar alô. Você que ainda não participou com a gente, participe no 996-330983 ou pelo 3281-5800. E agora vamos com a música aqui, ó, maravilhosa. Juntamente Ícaro e Gilmar, Humberto e Ronaldo e Panda pra você na Cidade FM. Agora na Cidade, 2h45.

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3: E aí, galera? Plugado de volta, com aquela energia lá no alto para animar seu dia. Que bom ter você aqui com a gente, viu? É sempre um prazer enorme te fazer companhia. E claro que agora a gente fala de música, né? Porque o mundo da música não para e a gente tá sempre de olho nas novidades para você.
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3: E olha só que bacana. A boy band Solidified vai fazer a sua estreia em festivais no palco do Rock in Rio. Isso mesmo, eles vão se apresentar no palco Global Village e já estão celebrando essa super conquista nas redes sociais. Demais, né? A gente adora ver os artistas conquistando espaços e realizando sonhos. E o Plugado tá sempre aqui para trazer o melhor do universo musical para você. Fica ligado, porque já já eu tô de volta com mais Plugado. Não sai daí.
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12: Na cidade agora, 2h56.
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6: Muito bem, estamos de volta aqui no Voo Livre, eu sou Agnes Fidelis e vou com você até às 16. E nesse exato momento eu estou com a nossa querida Líria lá de BH trazendo informações aqui, notícias pra gente. Boa tarde, Líria.
7: Olá, boa tarde para você também, boa tarde para os nossos ouvintes ligados aí na cidade. Agnes, no Brasil, mais de 90% de crianças e adolescentes utilizam a internet, principalmente as redes sociais. Cerca de 30% dos meninos e meninas com menos de 6 anos de idade têm acesso ao celular. Se não forem bem orientados sobre como lidar com o ambiente digital, podem se tornar alvos fáceis de criminosos. A preocupação com esse público infanto-juvenil foi tema de uma audiência aqui na Assembleia.
8: A delegada Larissa Meinhofer, chefe da Divisão de Proteção à Criança e ao Adolescente de Belo Horizonte, diz que todos os dias recebe denúncias de crimes virtuais contra crianças e adolescentes, como abusos e compartilhamento de pornografia infantil. A delegada acredita que um dos motivos do aumento da violência na internet é que na correria do dia a dia, os pais acabam se distanciando dos filhos. Larissa Meinhofer orienta que é preciso a participação no mundo das crianças e adolescentes.
9: Estarmos realmente atentos com quem nossos filhos andam, o que que eles conversam, que tipos de site eles entram, com quem que eles estão jogando. Nós temos que estar realmente atentos ao que está se passando no mundo deles, fazer parte do mundo dos nossos filhos. Porque, com certeza, nós estando bem informados, levando informação às crianças, eu acho que o risco para o crime chegar até eles diminui substancialmente.
8: E uma das formas de proteger esse público é o Estatuto da Criança e do Adolescente Digital, conhecido como Lei Celca, que entrou em vigor em março deste ano. A legislação é focada na segurança de menores de 18 anos no ambiente online. Para o promotor de justiça do Ministério Público do Estado, Daniel Librelon, o novo ECA é fundamental para coibir os crimes.
10: Números alarmantes de crianças que relatam que já sofreram algum tipo de violência digital por esses meios, cerca de 29% dos usuários de 11 a 17 anos, número que pode chegar a 3 milhões de crianças e adolescentes vítimas. Então é uma realidade muito preocupante, muito angustiante, e que a gente tem o ECA como uma esperança, né? O ECA digital.
8: A deputada Alê Portela, do PL, diz que nos dias de hoje é quase impossível ficar fora dessa era digital, mas afirma que são necessárias educação e vigilância o tempo todo.
11: É exatamente isso que acontece quando nós entregamos um celular para as nossas crianças. Nós estamos dando um acesso para um mundo irrestrito, um mundo desconhecido, e nós precisamos ter muita responsabilidade, nós, pais, gestores, educadores e todos que se envolvem com qualquer criança, que tem cuidado com qualquer criança, se envolver também em qual é o tipo de acesso que essa criança está tendo.
2: A audiência integra a campanha nacional Maio Laranja de conscientização e combate ao abuso e exploração infantil. Da Assembleia de Minas, Lília Vaz.
6: Muito obrigado, Lírio. Uma ótima tarde para você e até amanhã.
2: Até amanhã. Abraço para vocês aí.
6: Obrigada. E por hoje aqui, seguimos com o nosso Voo Livre para vocês aí, Jorge Matheus. Voa, beija-flor.
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11: E aí, galera ligada no Drops News. Serena Santana de volta no ar com aquela energia boa pra agitar a sua programação. A gente tá junto com o melhor do pop e das notícias que você precisa saber. E falando em novidades, tem coisa boa chegando no mundo da música. A cantora britânica Lola Young, depois de um tempo afastada dos palcos para cuidar da saúde mental e superar algumas dependências, tá de volta. E voltou com tudo, viu?
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11: O primeiro single dela, depois dessa pausa, é From Down Here. Uma faixa incrível que já tá rolando por aí pra gente ouvir, com letra e tradução. Que demais ver um artista se reerguer assim, né? Essa faixa promete, hein? Pra quem curte um som com profundidade e superação, já anota aí. Lola Young, From Down Here. É o som do momento. Mas ó, não sai daí não. Já já eu volto com mais novidades, mais hits e o melhor do entretenimento aqui no Drops News. Fica ligado na gente, hein? A próxima parte tá imperdível.
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16: E eu estou chegando de volta com você aqui no Voo Livre. Para você que não sabe aonde você está aqui na Cidade FM 98,3, essa rádio do coração de Tupaciguara. E é uma alegria ter a sua companhia aqui até às 16 horas. Galera aqui sempre mandando alô, mostrando que está sempre ouvindo a gente, onde quer que você esteja. E muito obrigada mesmo, viu? Fico muito feliz pela companhia de todos vocês. Quero também mandar um alô para todos que estão nos ouvindo através do nosso site. Muito obrigado pela companhia, viu? É muito bom ter vocês aí. Quem não sabe ainda qual que é o nosso site, é o www.radiocidadetupaciguara.com.br/. Viu? Através de lá, qualquer lugar que você estiver, você consegue ficar conectado com a gente aqui na Cidade FM. E o nosso Instagram, se você ainda não segue, corre lá para acessar agora. Cidade FM _ Tupaciguara. De novo, Cidade FM _ Tupaciguara. Lá, ó, vários vídeos super legais para você. Sempre a Mariana Mota aí postando vídeos, aqueles vídeos diferenciados, criativos, para alegrar ainda mais o seu dia. E agora nós também temos Cidade Eventos 98,3. Por lá você consegue ver toda a cobertura de eventos aqui na cidade de Tupaciguara. E você já sabe, né? Expo Capitu 2026 chegando. E obviamente nós da Cidade FM estaremos lá. E nós contamos aí com a sua audiência. Talvez você não vai conseguir estar lá presente, mas você vai conseguir nos acompanhar através do Cidade Eventos, combinado? Então vamos, que ainda tem mais um tanto bom aqui de Voo Livre pra você. Já quero mandar um alô para toda a família Rodrigues, sempre ligadinhos com todos nós. A Roberta, um abraço para você. Renata, Maria Aparecida, o João, Suelen, Voz Marlene, Maria Vitalina, o Vitor. Muito obrigado pela companhia. E agora vamos de Peão Todo Tatuado para você aqui na Cidade FM. Agora são 3h25.
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3: Vamos às manchetes de hoje. Ministro Alexandre de Moraes tem prerrogativa para contestar citação em processo nos Estados Unidos. Imposto de renda. Na reta final, 14 milhões de contribuintes ainda não entregaram suas declarações. E o frio intenso provoca a morte de mais de 80 bovinos no Mato Grosso do Sul.
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3: O ministro Alexandre de Moraes, do Supremo Tribunal Federal, possui prerrogativa para contestar uma citação em processo judicial nos Estados Unidos. Essa condição garante a ele o direito de se defender legalmente fora do território brasileiro em um caso que envolve a sua atuação como autoridade nacional. A prerrogativa visa proteger a integridade de agentes públicos em situações que extrapolam as fronteiras do país, assegurando que o processo siga os ritos adequados e respeite a soberania jurídica. O caso destaca a complexidade das relações legais internacionais e a importância das salvaguardas para membros do judiciário em contextos transnacionais. Seguimos com um alerta importante sobre o imposto de renda. A Receita Federal alerta para a reta final do prazo de entrega da declaração do imposto de renda, com 14 milhões de contribuintes.

0: contribuintes ainda pendentes. A data limite se aproxima e a não apresentação do documento dentro do prazo estabelecido acarreta em penalidades. Quem entregar a declaração em atraso ou simplesmente não a apresentar, terá que arcar com uma multa mínima de R$ 165,74. É crucial que os contribuintes regularizem sua situação o mais rápido possível, para evitar custos adicionais e problemas com o fisco. Uma onda de frio intenso no Mato Grosso do Sul resultou na morte de mais de 80 bovinos, acendendo um alerta sobre a vulnerabilidade do gado a quedas bruscas de temperatura. Os casos recentes demonstram a necessidade de medidas preventivas para proteger os animais durante períodos de baixas temperaturas. Produtores rurais são orientados a providenciar abrigos adequados, como galpões ou áreas protegidas do vento, e reforçar a alimentação dos rebanhos com suplementos energéticos. A hidratação também é fundamental, garantindo que a água não congele nos bebedouros. A atenção a esses detalhes pode salvar vidas e minimizar perdas econômicas.
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1: E aí, gente? Serena Santana de volta no ar com o Plugado na Rede, cheia de energia e as novidades que você ama. E olha, falando em famosos, tem uma notícia que deu o que falar e a gente trouxe pra você.
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1: A atriz Cássia Kiss prestou depoimento após ser acusada de transfobia lá no Rio de Janeiro. Pois é, no final de abril, ela foi alvo dessa acusação depois de um incidente com uma mulher trans em um banheiro de shopping. Um babado, hein? O mundo das celebridades nunca para e a gente tá sempre de olho pra te deixar plugado em tudo. Mas calma que não acabou não, viu? Logo tem mais plugado pra você, com muito mais música e diversão.
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2: chegamos ao fim de mais um programa Voo Livre. Mas eu quero agradecer a você que participou, você que ficou me ouvindo, ligadinho aí, sintonizado com a gente na 98,3. Eu vou ficando por aqui, porém, o Fabrício chega aí com você e ele fica até às 18 e após ele vem o Chitão trazendo muita música e alegria aí pra sua tarde e noite, viu? Então permaneçam conectados com eles. E é o seguinte, referente à charada, eu fiz a seguinte pergunta hoje, ó. Eu sou seu irmão, mas você não é meu irmão. Como será que isso é possível? E a resposta é: você não é meu irmão porque é minha irmã. Então, muito obrigada a você que tentou. Parabéns a você que conseguiu. E amanhã, se assim Deus nos permitir, nós teremos mais. E eu conto com a participação de todos vocês a partir das 7 horas da manhã para fazer aquela conexão cidade diferenciada, viu? Muito obrigada a todos vocês, uma excelente tarde, uma excelente noite e até amanhã, se Deus quiser. Tô indo nessa, beijo, fui!

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0: Já sabem, né? A voz mais sexy do seu rádio chegou.
1: Cheguei, Brasil.
0: Boa tarde, minha gente. Começando mais uma edição do nosso programa Super Tarde, levando alegria, boa música, informação e aquela companhia especial que faz parte do seu dia a dia. Quero agradecer a cada ouvinte que já tá ligado com a gente, seja no rádio, aplicativo ou acompanhando pelas redes. Prepara o coração porque o programa de hoje vem recheado de sucesso, viu? Participação dos ouvintes, notícias da nossa região e muita energia boa para animar a sua tarde. Aumenta o volume, chame todo mundo e venha fazer companhia com a gente, porque o programa de hoje já está no ar. E como hoje é segunda-feira, tem uma pessoa aqui comigo também. Olá.
2: Olá.
0: Você sabe o que tem segunda-feira?
2: O que tem segunda?
0: Brinde do supermercado Bom Vizinho. Eu dou uma extrapolada, né? Às vezes as pessoas se assustam.
2: Assusta, beleza.
0: Bom.
2: Porque você de manhã é bom também, né? Ah? Porque aí você dá aquela acordada boa no voo.
0: É, o pessoal é perigoso. Ira loucura, né?
2: Loucura.
0: Muita dopamina liberada pelo cérebro ao ouvir a voz mais sexy.
2: Mais sexy, gente.
0: Mais
2: ele perguntou
0: sexy.
2: Se eu tava avisando que o Fabricete com a voz mais sexy estava chegando.
0: E aí?
2: Aí eu falei que não, né, gente? Eu falei, ó, o Fabrício, gente, tá chegando. Quem é menino meio doidinho que faz locução aqui na rádio?
0: Meio doidinho.
2: Né? Ah. Nossa, é gente boa, Fabrício.
0: Obrigado pela parte que me toca.
2: É, exatamente. Você é um cara gente boa, ele é um cara esforçado, trabalhador. Entendeu? Tá desde cedo tirando leite de vaca, entendeu? Cuidando da roça, é isso aí, agora ele tá aqui.
0: É, o agro não para, nem o Fabricete, né?
2: É isso mesmo.
0: E bom, pra vocês participarem do sorteio de hoje, basta pedir a sua música que já concorre automaticamente, viu, Agnes?
2: Depois você coloca a minha, por favor.
0: Ah, claro. Bom, essa música que vai chegar aqui agora, Cidade FM, quantas horas? 16:08. Uma salva de palmas a quem vive ela, viu, Agnes? Chegando pra todos vocês, Luan Pereira com Léo Foguete e MC Dom Juan. Nunca esquecido.

E o quê? Foi levando a minha paz, o meu sonho. É, tocou pra você, João Pereira, nunca esquecido. Fred Fabrício, poder que você tem. E agora, Bruno Marrone, por um gole a mais. Cidade FM, 16 horas, 17 minutinhos.

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6: E estamos de volta, hein? Você está no Drops News com Serena Santana. Que vibe boa a gente tem por aqui, né? E olha, pra quem ama novidade e já tava ligado, a Charlie XCX chegou com tudo, lançando SS26, o segundo single do álbum novo dela.
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6: E não é só a música, galera. O clipe é um espetáculo à parte, super alta moda, parece até um desfile, dirigido pelo Torso. A produção ficou por conta do A.G. Cook e do Finkin, a dupla que sempre arrasa. É pra ouvir no repeat e ficar de olho nas tendências. Uma pedrada sonora e visual que você confere em todas as plataformas agora mesmo. Já já eu volto com a última parte do Drops News. Não sai daí.
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1: Sobressete com você na Cidade FM, na Cidade, 16:24. Já hoje tem sorteio lá do supermercado Bom Vizinho. Para você participar, basta pedir a sua música aqui no 996330983, tá bom? Vamos ouvir o áudio da Silvânia aqui. Fala conosco, Silvaninha.
2: Oi, Fabricete, praça pra mim. Queria ouvir Ícaro e Gilmar, Dom da Vida. Manda pra Thaís e pra Mara.
1: É pra já. Chegando pra vocês, Ícaro e Gilmar com Juarez, Dom da Vida.

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3: Vamos começar com as manchetes que chamam a atenção nesta parte do programa. O ministro Alexandre de Moraes é citado por e-mail em ação nos Estados Unidos e tem 21 dias para apresentar sua defesa. O presidente Lula define hoje um decreto para subsidiar a gasolina em 44 centavos por litro. E as inscrições para o Enem 2026 começam nesta segunda-feira, dia 25 de maio.
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3: O ministro Alexandre de Moraes, do Supremo Tribunal Federal, foi citado formalmente por e-mail em uma ação judicial que tramita nos Estados Unidos. A citação está relacionada a um processo movido por um empresário brasileiro. O ministro tem um prazo de 21 dias para apresentar sua defesa oficial perante a justiça norte-americana. Este é um desdobramento que coloca em pauta a atuação de autoridades brasileiras em contextos jurídicos internacionais. Na economia, o presidente Luiz Inácio Lula da Silva está em fase final de análise de um decreto que visa subsidiar o preço da gasolina. A expectativa é que a medida, que deve ser definida ainda hoje, estabeleça um desconto de 44 centavos por litro no valor do combustível. Essa iniciativa busca amenizar o impacto da alta dos preços para os consumidores brasileiros, com reflexos diretos na política econômica do governo. E para os estudantes, uma notícia importante. As inscrições para o Exame Nacional do Ensino Médio, o Enem 2026, começam hoje, segunda-feira, dia 25 de maio. É fundamental que os candidatos fiquem atentos aos prazos e procedimentos para garantir a participação. As provas do Enem 2026 serão aplicadas em duas datas, nos dias 8 e 15 de novembro. O exame será realizado em todos os estados do Brasil e também no Distrito Federal, alcançando milhões de jovens em todo o país.
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1: O Bonitão está de volta. Cidade FM, 16 horas e 38 minutinhos. Vamos ouvir o áudio da Bianquinha aqui? Eu já vi que tem um coretinho no começo, viu?
2: Boa tarde, meu amigo Fabrício. Fabrício, segue o líder Palmeiras, Fabrício. Pra nós é coração bipolar, fazendo favor com Zé Henrique e Gabriel, participação da Maria Mendonça, fazendo grande favor. Fica com Deus, meu amigo. Deixa eu te guardar aí. Até amanhã, se Deus quiser. Tchau,
1: obrigado. Tchau, tchau. Muito obrigado, Bianquinha. Olha o que você fala, hein, Bianquinha. Cuidado, Fernandão tá aqui na rádio. Chegando pra vocês, Zé Henrique e Gabriel com Marília Mendonça, coração bipolar.

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2: 4:44.
3: Não, aí o cara ligou lá na rádio e falou assim: não sei se você tá atendendo pedido. Eu falei: criatura do céu, atendendo eu tô. Eu só não sei se você tá preparado pra escutar. Segura essa moda aí, ó.
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0: Chegando pra vocês o pedido da senhorita Agnes. É, ela pediu aqui no início e chegando agora pra você, dona Agnes. Chitãozinho, Chororó, Evidências.

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3: E aí, galera plugada, Serena Santana de volta no ar com a energia lá em cima. Se liga, porque agora é hora de mergulhar nas notícias mais quentes do universo game.
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3: A Furyu anunciou que o remaster de X-Tetra está a caminho pro PS5. Sim, você ouviu bem, mas não para por aí. O game também será lançado para PC via Steam em 30 de julho. E as versões para Switch 2.

0: 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É muita novidade chegando pra gente, né? Prepare-se para essa viagem. 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
12: Fabricete com você na Cidade FM, na cidade, faltando 6 minutinhos para 5 horas da tarde. Ouve o áudio do meu amigo Spin? Fala comigo, meu amigo.
13: Ô, Fabricete, nosso amigo, tudo bem?
12: Aua.
13: Boa tarde.
12: Boa tarde.
13: Fabrício, tem possibilidade de você mandar um modão pra nós aqui?
12: Claro.
13: Tá aqui temperando uns pernil aqui.
12: Ó, oh, aí sim, hein?
13: Capitu 2026.
12: Aí sim, hein?
13: Vou mandar um modão aqui pra alegrar o ambiente.
12: Qual?
13: Aqui. Manda aí aqui a do chapeludo.
12: Opa, agora você falou minha língua, viu? Aê! Chegando pra vocês, Nando Moreno com Rio Negro e São Limões.

0: moda de boiadeiro. Ó. Ela gosta demais do Fabrício Cunha.
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0: Bom, como o Fabricete toca só os melhores, chegando pra vocês, traia a veia com Gustavo Lima.

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12: Cheguei, Brasil.
13: Sobre 7 com você na Cidade FM, na cidade, 17 horas e 5 minutinhos. E ó, hoje tem sorteio lá do supermercado Bom Vizinho, tá? Pra você participar, basta pedir a sua busca aqui no 996330983. Você já está automaticamente concorrendo, tá bom? Vamos ouvir o áudio do meu digníssimo amigo Leonardo. Fala comigo, meu amigo.
14: Ô, meu amigo Fabrício Cunha.
13: Aua.
14: Que é o Leonardo fazendo inhame. Boa tarde, meu amigo. Fabrício.
13: Fala comigo.
14: Queria mandar um aí do Amado Batista.
13: Opa.

0: esposa Luz Helena, pro meu amigo Luiz Henrique.
1: Luizão tá aí?
0: O meu sobrinho Henrique Siqueira.
1: Henricão teve aqui esse
0: dia.
1: Meu
0: amigo Júnior Pandora.
1: Ó, o Pandora.
0: Eu ofereço também pra você, meu amigo.
1: Meu muito obrigado.
0: Aí pra nós, Amado Batista.
1: É pra já. Chegando pra vocês, Amado Batista, secretária.

0: o cara ligou lá na rádio e falou assim: não sei se você tá atendendo pedido. Eu falei: criatura do céu, atendendo eu tô. Eu só não sei se você tá preparado pra escutar. Segura essa moda aí, ó.
1: Chegando pra vocês o pedido da nossa querida voz Marley. Ela pediu a Ruivona. Com vocês, Mariana Mota, Beijei Outra Boca. Canta aí, Ruiva de Tupaciguara.

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2: Deputados cobram respeito de Lula após associação da Alerj à milícia. Governo do Rio quer desapropriar terreno da Refite, que tem dívida bilionária. COP30 apresenta proposta para acelerar ações sobre desmatamento e combustíveis fósseis.
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2: Deputados estaduais do Rio de Janeiro cobraram publicamente respeito do presidente Lula. A manifestação ocorreu após o presidente associar a Assembleia Legislativa do Rio, a Alerj, a grupos de milícia. A declaração do presidente gerou forte reação entre os parlamentares fluminenses, que classificaram a fala como desrespeitosa e generalizada, exigindo uma retratação. A polêmica esquenta o debate sobre a relação entre os poderes e a segurança pública no estado. A Alerj defendeu a integridade de seus membros e suas ações legislativas frente às acusações. O governo do Rio de Janeiro planeja a desapropriação do terreno da Refite. A refinaria possui uma dívida bilionária com o estado e a medida visa abater parte desse montante. A proposta do governador é confiscar a área onde a Refite opera, utilizando o valor da propriedade para compensar os débitos. Esta ação representa uma tentativa de recuperar recursos públicos e enfrentar a grande dívida acumulada pela empresa. A iniciativa pode abrir precedentes para outras situações de grandes devedores no estado. A COP30 apresentou uma proposta ambiciosa para acelerar as ações contra o desmatamento e o uso de combustíveis fósseis. Um encontro ministerial em Copenhague reuniu representantes de cerca de 40 países. O principal objetivo foi discutir e estabelecer medidas concretas para transformar as negociações climáticas em ações efetivas. A meta é garantir a execução dessas iniciativas até a próxima conferência, a COP31, reforçando o compromisso global com a sustentabilidade e a redução do impacto ambiental.
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0: Fabricete com você na Cidade FM, na cidade faltando ó, 22 minutinhos para 6 horas da tarde, ó. Ainda dá tempo de você concorrer ao brinde de hoje lá do supermercado Bom Vizinho, viu? Basta pedir a sua música. E bom, além de bonito, Fabricete também é bravo. Então chegando pra vocês, Danilo Davi, não mexe nas minhas gavetas.

Chegando pra vocês essa música aqui, pra mim é um hino, Victor e Léo, Chuva de Bruxaria. Let's Google, boy.

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2: A rádio falou assim, já pode ou ainda tá cedo? Eu falei, já tá passando a hora, criatura. Deixa descer pra sofrer, segura essa tijolada no peito aí, ó.
3: Chegando pra vocês, ele, Murilo Huff, me viro.

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3: Ó, Fabrício com você na cidade, faltando 9 minutinhos para 6 horas da tarde, a penúltima do programa, vamos ver a Marilei aqui.
4: Boa tarde, meu amigo Fabrício, tudo bem com você? Passa para mim, Renan e Raí, eu ofereço para quem, para todos que estiver ouvindo a rádio. E pra você, queria participar do sorteio.
3: É pra já, então, chegando pra vocês, Renan e Raí, o troco.

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1: Chegamos ao fim de mais um programa e quero agradecer de coração você que esteve com a gente em mais uma companhia maravilhosa, viu? Obrigado pela audiência, pelas mensagens, pelo carinho, por fazer parte da nossa sintonia todos os dias. Sua noite seja abençoada, cheia de paz, saúde, boas energias, viu? Amanhã tem mais com muita música, informação e alegria para acompanhar você aí do outro lado, viu? Sou Fabrício Cunha, foi um prazer estar com você. Ó, ganhador de hoje foi o Guspinho, Cláudio Guspinho, já entrei em contato com ele no WhatsApp, tudo certinho, tudo nos conformes. Continue sintonizados que agora tem Rota 98 com o nosso querido amigo Chitão, tá legal? Ele costuma tocar uns modão bom, viu? Fabrício Sérgio também toca os melhores, mas eu vou deixar o Chitão passar nessa, tá? Cidade FM faltando 4 minutinhos para 6 horas da tarde. Na sequência pra vocês, essa aqui, ó. Fabrício Sérgio tá eclético hoje. Luan Pereira, senta pro country. Tchau, tchau.

O anjo do Senhor anunciou a Maria, e ela concebeu do Espírito Santo. Ave Maria, cheia de graça, o Senhor é convosco. Bendita sois vós entre as mulheres, e bendito é o fruto do vosso ventre, Jesus. Santa Maria, Mãe de Deus, rogai por nós, pecadores, agora e na hora de nossa morte. Amém. Eis aqui a serva do Senhor, faça-se em mim segundo a vossa palavra. Ave Maria, cheia de graça, o Senhor é convosco. Bendita sois vós entre as mulheres, e bendito é o fruto do vosso ventre, Jesus. Santa Maria, Mãe de Deus, rogai por nós, pecadores, agora e na hora de nossa morte. Amém. E o Verbo divino se fez carne e habitou entre nós. Ave Maria, cheia de graça, o Senhor é convosco. Bendita sois vós entre as mulheres, e bendito é o fruto do vosso ventre, Jesus. Santa Maria, Mãe de Deus, rogai por nós, pecadores, agora e na hora de nossa morte. Amém. Rogai por nós, Santa Mãe de Deus, para que sejamos dignos das promessas de Cristo. Oremos. Infundi, Senhor, como vos pedimos, a vossa graça em nossas almas, para que nós, que pela anunciação do anjo, vimos ao conhecimento da encarnação de Jesus Cristo, vosso Filho, por sua paixão e morte, sejamos conduzidos à glória da ressurreição, pelo mesmo Cristo, Senhor nosso.

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